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3: Muito bem, vamos prosseguindo. Vamos com mais música. Vamos lá com o Alemão do Forró. Sai dessa, coração. 21:02.
4: 21 horas e 2 minutos.

0: Bem, muito bem, são exatamente 21 horas e 20 minutos. Trouxemos para vocês aí com Céu e Canto, né? Mais e Mais, e com a banda Panamérica Porta-Retrato, também baile de chope, né? Com os nossos amigos da banda União, e também com a banda Arte Livre, Menina da Aldeia, e antes com o Lemão do Forró, Sai Dessa Coração. 21 horas e 20 minutos. Vamos lá com a música do nosso grande mestre, que é o da banda dos Três Chirus. Vamos lá com a música. Bruno Neier, vamos lá com a canção da despedida. Tá aí para vocês. Um abraço.
1: 21 horas e 21 minutos.

0: Muito bem, 21 horas e 31 minutos. Trouxemos aí a canção da despedida com o Bruno Neier e também Precisava Te Esquecer com a banda Bai, com Darlan Ferreira e com a banda Carisma, Tentei Te Esquecer. Vamos lá para o nosso apoio. Daqui um pouco retornamos com mais música.
1: 1 hora e 31 minutos.
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1: 21 horas e 32 minutos.
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antes de nós trazer a música, vamos lá ver como é que vai ser o clima-tempo nesse dia de amanhã. Vamos lá.

Muito bem, vamos então ver como é que vai se portar o clima tempo amanhã. É aqui para Sapiranga, então, a previsão do tempo no, aqui no Jornal O Globo. Sapiranga, sol com algumas nuvens ao longo do dia. À noite, céu limpo e amanhã, manhã, tarde e noite. É 14 a máxima. Vamos ver então como é que vai se portar o tempo amanhã em Sapiranga. Vamos lá. Muito bem, vamos lá então. Previsão do tempo amanhã será parecido com hoje. Sol e muitas nuvens à tarde e à noite. O céu ainda fica com muitas nebulosidade, mas não chove. Temperatura mínima amanhã cedo vai estar 6 graus, a máxima vai chegar em 15 graus. Chuva então 0,0. O vento noroeste 6 km horário, umidade relativa a mínima 65, a máxima pode chegar em 93. O nascer do sol amanhã vai estar, vai ser às 7 da manhã com 17 minutos. E o pôr do sol às 17, às 5 horas da tarde, é às 17 horas e 32 minutos. Previsão de arco-íris, sem probabilidade de formação de arco-íris. Na madrugada vai estar um pouco, né, é cerração que tem, como a gente diz, e amanhã também, né, o sol, o nascer do sol vai estar com um pouco de cerração, um pouco, para não dizer bastante, e à tarde é um pouco nublado, né, e à noite também.

Vamos ver aqui o Fritz, é um moderado aqui, umidade moderada. O Fritz pode aparecer, é um ressecamento de pele. Nenhum alerta sobre umidade adequada no ar. Pouca chance de ressecamentos e desconforto na pele exposta. Gripe e resfriado, alto, frio, intenso ou tempo instável, elevam o risco de infecções. Cuide-se e descanse bem. O índice de UV muito, muito alto, radiações elevada, perfira o local com sombras e evite exposição direta no sol. Então é isso aí. Vamos prosseguindo então com a nossa programação. Trouxemos para vocês um pouco detalhado sobre o clima-tempo aí para nós aqui em Sapiranga. Vamos então, 21h40, hoje vamos encerrar as 22 horas, são 21h40. Vamos lá com música, vamos trazer a nossa trilhazinha aqui para vocês. E a hora, e daí as músicas para vocês. Vamos trazer três músicas consecutivas aqui para vocês.

0: Vamos então com Garotos do CMS, que com a banda Vibrantes, vamos trazer para vocês três músicas, com o Blue Star, Prova de Amor, e com Doce Encanto, Teste de Amor, e Garotos do MSN e banda do Vibrantes. É, vamos lá então. Tá aí para vocês a hora e as músicas. Aquele abraço.
1: 21 horas e 42 minutos.
2: E o nosso programa Linha do Sucesso continua. Alô!

0: 21h58.
1: Muito bem, com essa música nós vamos encerrando a nossa programação, prometendo que amanhã estamos de novo por aqui, se Deus quiser, Deus é bom a de querer. É, então, meu agradecimento a você, amigo, que está no seu lar aí, com o seu radinho ligado, e aqueles que nos acompanharam aqui, vamos ver aqui, a dona Ledi Saul nos acompanhou, o Dilson Diniz. É, e eu agradeci ali ao público para vocês. Muito obrigado. Eu botei aqui meu agradecimento pela sua companhia. Aquele abraço. Que Deus abençoe sempre a vocês, a sua família, todos que estão ao seu redor. Que tenham sempre saúde. Que Deus sempre deu a bênção para todos vocês. Muito obrigado mesmo. Que Deus abençoe todos. Um beijinho carinhoso para as crianças, embora que nesse momento, com certeza, já estão, a maior parte estão no seu soninho. Que durmam com Deus e sonhem com os anjinhos. Até amanhã, querendo Deus. Muito obrigado. Até lá. Tchau, tchau.

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1: 22 horas e 1 minuto.
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1: 22 horas e 2 minutos.
4: Busque tua felicidade, seja incansável, ainda que seja necessário caminhar 1000 milhas, mesmo que o caminho pareça inalcançável. Tenha fé e alcançarás grandes maravilhas. Ponha a tua vida nas mãos do Deus vivo. Ele faz das tempestades marés tranquilas. Ele é o Deus do impossível. Agradecemos a Deus por mais um dia de trabalho. Muitos se esforçaram para a realização dele. E agora à noite será momento de reflexão e momento de crermos que amanhã será melhor. 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Boa noite.
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1: Estamos chegando! É quarta-feira, alegria! Dia Nacional do Sofá, do futebol. É, tem muita Copa do Mundo, muito futebol. Frio, padedel. Estamos agora com 6 graus na cidade de Sapiranga, um dia frio para lá de especial, mas com alegria, com calor humano, estamos chegando, sejam todos muito bem-vindos. Comece o dia, um amanhecer com alegria desta quarta-feira. Bom dia, que esta quarta-feira venha com força renovada, paz no coração e certeza de que tudo dará certo. Estamos na metade da semana, hoje seja um momento de renovação, cheio de foco para continuar e paz para não desistir. Sejam todos muito bem-vindos. Muita paz, muita energia positiva. Gaúchos e gaúchas de todas as querências.
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1: Eita tradição, vamos embora! Vamos que vamos, dele que tem dele. Não podemos parar. Bom dia, Sapiranga.

0: 5:59.
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0: 6:01.
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5: Prezados amigos, muito bom dia, sejam todos muito bem-vindos. Todas as manhãs é um momento de acolhimento, momento de agradecimento, de fé, momento de refletir e dizer obrigado, obrigado, Senhor, por mais um dia. Amanhecer com saúde é uma bênção, poder sair, fazer o que gosta, trabalhar, fazer, ganhar o pão nosso de cada dia, com nosso suor, nosso trabalho, nosso empenho, nosso profissionalismo, é um privilégio. Sejam todos muito bem-vindos. Que o dia de hoje seja de muita paz, muita saúde, entretenimento, alegria. Sorria para a vida. Sejam bem-vindos nesse momento de agradecimento, prezados radiovintes.
6: 13. Naquele mesmo dia, saindo Jesus de casa, assentou-se à beira-mar. E grandes multidões se reuniram perto dele, de modo que entrou num barco e se assentou. E toda a multidão estava em pé na praia. E de muitas coisas lhes falou por parábolas e dizia:
7: eis que o semeador saiu a semear. E ao semear, uma parte caiu à beira do caminho, e vindo as aves, a comeram. Outra parte caiu em solo rochoso, onde a terra era pouca, e logo nasceu, visto não ser profunda a terra. Saindo, porém, o sol a queimou, e porque não tinha raiz, secou-se. Outra caiu entre os espinhos, e os espinhos cresceram e a sufocaram. Outra, enfim, caiu em boa terra e deu fruto, a 100, a 60 e a 30 por um. Quem tem ouvidos para ouvir, ouça.
6: Então se aproximaram os discípulos e lhe perguntaram:
8: por que lhes falas por parábolas?
6: Ao que respondeu:

0: outros é dado conhecer os mistérios do reino dos céus, mas àqueles não lhes é isso concedido. Pois ao que tem se lhe dará, e terá em abundância, mas ao que não tem, até o que tem lhe será tirado. Por isso lhes falo por parábolas, porque vendo não veem, e ouvindo não ouvem nem entendem. De sorte que neles se cumpre a profecia de Isaías: ouvireis com os ouvidos, e de nenhum modo entendereis. Vereis com os olhos, e de nenhum modo percebereis. Porque o coração deste povo está endurecido, de mau grado ouviram com os ouvidos e fecharam os olhos. Para não suceder que vejam com os olhos, ouçam com os ouvidos, entendam com o coração, se convertam e sejam por mim curados. Bem-aventurados, porém, os vossos olhos porque veem, e os vossos ouvidos porque ouvem. Pois em verdade vos digo que muitos profetas e justos desejaram ver o que vedes e não viram, e ouviram o que ouvis e não ouviram. Atendei vós, pois, a parábola do semeador. A todos os que ouvem a palavra do reino e não a compreendem, vem o maligno e arrebata o que lhes foi semeado no coração. Este é o que foi semeado à beira do caminho. O que foi semeado em solo rochoso, esse é o que ouve a palavra e a recebe logo com alegria, mas não tem raiz em si mesmo, sendo antes de pouca duração. Em lhe chegando a angústia ou a perseguição por causa da palavra, logo se escandaliza. O que foi semeado entre os espinhos é o que ouve a palavra, porém os cuidados do mundo e a fascinação das riquezas sufocam a palavra e fica infrutífera. Mas o que foi semeado em boa terra é o que ouve a palavra e a compreende. Este frutifica e produz a 100, a 60 e a 30 por um.
1: Outra parábola lhes propôs, dizendo:
0: o reino dos céus é semelhante a um homem que semeou boa semente no seu campo. Mas enquanto os homens dormiam, veio o inimigo dele, semeou joio no meio do trigo e retirou-se. E quando a erva cresceu e produziu fruto, apareceu também o joio. Então, vindo os servos do dono da casa, lhe disseram:
2: Senhor, não semeaste boa semente no teu campo? De onde vem, pois, o joio?
0: Ele, porém, lhes respondeu: um inimigo fez isso. Mas os servos lhe perguntaram:
2: queres que vamos e arranquemos o joio?
0: Não, replicou ele, para que ao separar o joio não arranqueis também com ele o trigo. Deixai-os crescer juntos até a colheita, e no tempo da colheita direi aos ceifeiros: ajuntai primeiro o joio, atai-o em feixes para ser queimado, mas o trigo recolhei-o no meu celeiro.
1: Outra parábola lhes propôs, dizendo:
0: o reino dos céus é semelhante a um grão de mostarda, que um homem tomou e plantou no seu campo, o qual é, na verdade, a menor de todas as sementes, e crescida é maior do que as hortaliças, e se faz árvore, de modo que as aves do céu vêm aninhar-se nos seus ramos.
1: Disse-lhes outra parábola:
0: o reino dos céus é semelhante ao fermento que uma mulher tomou e escondeu em 3 medidas de farinha, até ficar tudo levedado.
1: Todas estas coisas disse Jesus às multidões por parábolas, e sem parábolas nada lhes dizia, para que se cumprisse o que foi dito por intermédio do profeta:
3: abrirei em parábolas a minha boca, publicarei coisas ocultas desde a criação do mundo.
1: Então, despedindo as multidões, foi Jesus para casa. E chegando-se a ele, os seus discípulos disseram:
4: explica-nos a parábola do joio do campo.
1: E ele respondeu:
0: o que semeia a boa semente é o filho do homem. O campo é o mundo. A boa semente são os filhos do reino. O joio são os filhos do maligno. O inimigo que o semeou é o diabo. A ceifa é a consumação do século, e os ceifeiros são os anjos. Pois assim como o joio é colhido e lançado ao fogo, assim será na consumação do século. Mandará o Filho do Homem os seus anjos, que ajuntarão do seu reino todos os escândalos e os que praticam a iniquidade, e os lançarão na fornalha acesa. Ali haverá choro e ranger de dentes. Então os justos resplandecerão como o sol no reino de seu Pai. Quem tem ouvidos para ouvir, ouça. O reino dos céus é semelhante a um tesouro oculto no campo, o qual certo homem, tendo-o achado, escondeu. E transbordante de alegria, vai e vende tudo o que tem e compra aquele campo. O reino dos céus é também semelhante a um que negocia e procura boas pérolas. E tendo achado uma pérola de grande valor, vende tudo o que possui e a compra. O reino dos céus é ainda semelhante a uma rede que, lançada ao mar, recolhe peixes de toda espécie. E quando já está cheia, os pescadores arrastam-na para a praia e, assentados, escolhem os bons para os cestos e os ruins deitam fora. Assim será na consumação do século. Sairão os anjos e separarão os maus dentre os justos e os lançarão na fornalha acesa. Ali haverá choro e ranger de dentes. Entendestes todas estas coisas?
1: Responderam-lhe:
5: sim.
1: Então lhes disse:
0: por isso todo escriba versado no reino dos céus é semelhante a um pai de família que tira do seu depósito coisas novas e coisas velhas.
1: Tendo Jesus proferido estas parábolas, retirou-se dali e, chegando à sua terra, ensinava-os na sinagoga, de tal sorte que se maravilhavam e diziam:
6: de onde lhe vem esta sabedoria e estes poderes miraculosos?
7: Não é este o filho do carpinteiro? Não se chama sua mãe Maria e seus irmãos Tiago, José, Simão e Judas? Não vivem entre nós todas as suas irmãs? De onde lhe vem, pois, tudo isto?
1: E escandalizavam-se nele. Jesus, porém, lhes disse:
0: não há profeta sem honra, senão na sua terra e na sua casa.
1: E não fez ali muitos milagres por causa da incredulidade deles.

0: Prezados amigos, prezados ouvintes, agradecendo a audiência, a companhia, agradecendo a parceria de sempre. O programa volta amanhã às 6 horas. Para hoje, pedimos a intercessão da nossa Virgem Maria junto ao nosso Pai, que o nosso dia seja repleto de alegria, de superação, de grandes conquistas, boas energias positivas e boa surpresa no dia de hoje para a gente. Sejamos surpreendidos pelas coisas boas. Que a nossa Virgem Santa, ó Virgem Maria, nos abençoe, cuide cada um de nós, onde nós estivermos, como a protetora, a nossa mãe protetora. Que proteja cada família, que abençoe cada lar, e cada um e cada uma, onde estiver. Que assim seja, ó Virgem Mãe.
1: Ave Maria, cheia de graça, o Senhor é convosco. Bendita sois vós entre as mulheres. Bendito é o fruto do vosso ventre, Jesus. Santa Maria, Mãe de Deus, rogai por nós, pecadores, agora e na hora de nossa morte.
2: Amém.
1: E que desça sobre você, sobre o nosso Brasil, sobre nossas famílias, a bênção do Deus Todo-Poderoso, Pai, o Filho e o Espírito Santo.
2: Amém.

0: 6:14.
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2: Os animais, tá na hora, bom dia, vamos que vamos. Eco. Desse jeito, né? Sempre eu, todas as manhãs, não adianta. Vai pra cá, vai pra lá, sempre o machadinho. É.

0: Quero mandar um alô aí pra Isanete Machado, a Iracema, Wendon, Vilmar Schmidt, o Dilson Diniz. O Vilmar diz assim: bom dia, acordou cedo essa gurizada, né? Mas que tarde, bom dia, coisa boa, né? Bonito de se ver. E o tempo para hoje? Ah, o tempo para hoje, olha só. Teremos sol e muitas nuvens à tarde. Eco, à noite, o céu ainda fica com muita nebulosidade, mas não chove. Agora de manhã, agora às 5 horas, às 6 horas quando eu cheguei para começar o programa, era 15 para 5, para 6, né? 15 para 6. Aí, céu limpo e 6 graus. 6 graus e céu limpo. A temperatura máxima de hoje para 15 graus. Então temos 6, depois nós temos 15, a sensação térmica entre 5 e 10. É, meu amigo, sem chuva no dia de hoje, seco. A umidade relativa do ar 93%. É, 93%. O vento norte para o sudoeste 8 km por hora. O sol nasce às 7 horas e 17 minutos. O pôr do sol 17 horas e 32 minutos para o horário de Brasília. Até o dia 24, a noite, 23 para 24 é a noite mais longa. Aí depois retoma, o tempo, né? Os dias ficam mais longos, né? É, então tá. O Leonelson Miranda, bom dia, ótima quarta-feira. O Cláudio Silva, um abraço do Bolacho. O Enio, conterrâneo da nossa Cristal do Sul, lá em Querência, no Mato Grosso, mandando um bom dia. Andréia Gonçalves diz assim, bom dia, vamos que vamos, com mais um dia gelado. Verdade, frio pra dedéu, não tá fácil. No meu tempo de trabalho, né, claro que eu sou muito trabalhador, lá na lavoura, então eu levantava 5 e pouco aí pra ir preparar pra ir pra escola, era eu, né? E aí eu já começava o dia. Eco! Né, João Taborda? João Taborda lá de Portela. O João era guri ainda. Não, daí não. Os irmãos dele, sim. Aí ele não. Ele não ia para a roça. Aí, frio para dedéu e nós tínhamos que ir. Não tinha outro jeito, né? Tinha que pegar. Né, Marlene Petri? Uhum. Né, o Marquinhos Harf? O Paulo Pedro Serafini, grande goleiro, né? Goleiro de futebol lá do Esperança de Cristal, né? Jogou no Palmeirense? É. Mas que tal? É, né, Enio? O Enio Guti conhece o Paulo Pedro Serafini, lá da Cristal do Sul. Grande parceria. O Adroaldo Knevitz, ligados com a gente. Pessoas ligadas com a gente. Então a gente manda um alô para todo esse nosso povo. O nosso programa é um programa voltado para a comunidade de Sapiranga, né? E para todos onde estiver. Quando a gente pensou o programa com música gaúcha, sertaneja, informação e tal, trazendo animais, trazendo assim, porque a vida da roça, um pouco da roça aqui em Sapiranga, né? Muita gente de Sapiranga veio da roça e tal. Aí gosta de baile, gosta de festa, gosta das atividades da comunidade. No próximo dia 21, domingo, tem a grande festa do padroeiro São João Batista. Eco! Uma festa para lá de especial. No próximo sábado tem baile. Ah, tem baile, rapaz. A música boa por demais. Nós vamos poder fazer aquela festa. Olha só, a Verinha faz o convite, né, Leonelson? Vamos lá.
1: Olá, galerinha linda. Eu, Verinha Prussiano, passando novamente aqui na Rádio Ferra Brás, a rádio mais ouvida da cidade. Convido a todos vocês para neste próximo sábado, dia 20 de junho, se apresentando nos palcos da Sociedade 30 de Novembro. Eles, os gênios Leno e Zeno e, claro, Paulinho Gaiteiro. Bora lá, gente, dançar e se divertir com essa amiga de vocês. Aquele beijo no coração e aquele forte abraço. Tchau, tchau, gente. Até sábado com Leno e Zeno e Paulinho Gaiteiro.
0: É, eu fui convidado, eu e a dona Adélia, a fazer mais um show lá, se apresentar, né? Uhum. Nós já fomos lá, barbaridade. E para a música, nós temos mais uma dança, barbaridade. Eu criei minhas próprias coreografias, né? Pessoal, ah, não, eu criei minha própria dança, né? Para não ter problema, daí eu não erro os passos. Mas que tal? Quero mandar um alô aí para todo o pessoal, a minha irmã Flaraci, o cunhado Nelson, ligado aqui no São Jacó. Aí nós temos aí, lá em casa, minha esposa dela ligada, onde quer que estejam os trabalhadores, empreendedores, profissionais liberais, a cidade acordando agora. Esta canção nos remete a um tempo outrora, né? Faz tempo esta canção. Bom dia, 6h22. Gaúchos e gaúchas, o Hélio Tormes, o Mauro, a Dona Eva, o seu Oswaldo Ramão, seu Virte, Dona Zoara, seu Pereira, a Dona Gladys Mateando, a Dona Lucília, o Daneval, o Pedro Retratista, a Dona Márcia, o Gilberto Antonino, a Dona Dorilda e um montão de gente. Vamos sim embora!
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0: 6:26.
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0: 6:29.
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8: É grande coisa, mas é eu mesmo, né? Bom dia. Eita, povo bom. Jornal NH de hoje traz, depois do amanhecer mais frio ontem do ano, como fica as temperaturas nesta quarta-feira. Melhora um pouco, né? Não muito, mas melhora um pouco, né? Mas aí, olha, o estado registrou terça-feira o amanhecer mais frio de 2026, com temperaturas negativas em 47 municípios. Hoje eu estava vendo, não tem nenhum município com temperatura negativa até o momento. Que tal? Troca de farpas e discussões acaloradas, como foi o debate de pré-candidatos ao governo do estado. É o debate no Grupo Sinos. Sobre proposta para a região metropolitana. Evento ocorreu no Instituto Caldeira, em Porto Alegre. E na tarde de terça-feira, né? Meu amigo. Os candidatos aí, o evento reuniu Luciano Zuc do PP, PL, Juliana Brizola, PDT, Gabriel Souza, MDB e Marcelo Maranata, PSDB. Aí muitas debates, muita crítica e tal, né? E quais será? Pois é. Vamos lá. Quando o assunto partiu para debater as áreas como infraestrutura frente a desastre climático, Zuca atacou Souza sobre o enfrentamento da maior catástrofe no Rio Grande do Sul. A pergunta para os agricultores como eles veem esta gestão. Eu não fujo. Você fugiu das enchentes, foi para Marrocos. Eita! É. Mas onde é que estava o senador do Zuco nas enchentes? Não veio, né? É, gente, a coisa não é fácil, não. Então não adianta a gente ver assim, uma acusa isso, aquilo, o povo sabe, né? Vamos lá. Eduardo Bolsonaro fica inelegível. É. E pena de prisão, né? É, 4 anos e pouco aí em semiaberto. Tá lá nos Estados Unidos de boa, né? Uhum. Conspirando contra o Brasil, o Estado brasileiro. Que vergonha, né? Um deputado lá sumiu e foi para lá. Que tipo de deputado? Mas daí eu pergunto, que tipo de eleitor que vota em gente assim, né? É, rico, com o dinheiro dos PIX, do pessoal, do Volcar e tal, lá para os Estados Unidos. Que barbaridade. Gigante do segmento iFood, Service A inicia operação em novo centro logístico. É, na região, né? O novo centro de distribuição amplia a capacidade logística para a marca de alimentos Fritos e Fridas de Ivoti. Muito bem. Eco. O novo centro é na entrada da operação no dia 10 de julho. E fica na entrada de Ivoti, em frente à atual fábrica, novo centro de distribuição, né? Logístico. Que tal? Nova identidade não vale para sempre. O prazo depende da idade do titular. Mais de 3,6 milhões de gaúchos já emitiram a carteira de identidade nacional, que tem validade de 5 anos, 10 anos ou prazo indeterminado, conforme a faixa etária. A validade da nova identidade nacional varia conforme a idade do titular. Para crianças de até 12 anos, incompleto, o documento vale por 5 anos. Entre 12 e 60 anos, incompleto, a validade é de 10 anos, já que pessoas com mais de 60 anos, a carteira tem validade indeterminada. A minha carteira que eu fiz nova é indeterminada, vale para sempre, mas eu queria que durasse só 5 anos, eu queria ser menino ainda, né? Fazer o quê, né? É, mas que barbaridade. No Rio Grande do Sul são 3,6 milhões de pessoas que já emitiram, né? Até 12 de junho, equivalente a 32,79% da população. Muito bem. Vamos lá. Super El Niño do inverno pode atingir intensidade muito forte e até histórica, adverte meteorologista. Eles estão botando muito medo no pessoal, né? Também, né? Que loucura. Neto condenado por matar e queimar corpo de avô e de companheira dele foge do Instituto Psiquiátrico. Aquele tinha que aí botar o cara que faz isso no psiquiatra. Será? Tinha que botar na cadeia e jogar a chave fora, né? 6 horas 32 minutos. 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Uhum. Eco. Cagurizada lá, meninada, os homens e mulheres, trabalhadores profissionais, os sapateiros e sapateiras, todo o pessoal poder fazer teste de visão gratuita e, ao mesmo tempo, né, conhecer as promoções da Ótica Atacadão. 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Meu amigo, vamos cantar uma música do interior? Vamos. Vamos cantar uma música do interior. Muita gente sai da roça, vai para a cidade, daí fica saudades, né? Uhum. Fica saudades. Fica saudade. Você já pensou muita gente vem para a cidade e não dá certo. Daí retorna para a lavoura, é a vida e vai seguindo. Ontem conversei com muita gente que tem saudades. Eu disse: olha, eu tenho saudade da lavoura, da roça. Eu tenho lembranças. Saudade não, boas lembranças. Da região, da roça. do milho verde, das melancias, do melão, das bergamotas, das laranjas, das gobiroba, dos banhos de arroio, de sangue, das pescarias. Mas agora saudade da enxada, do arado, da colheita, da foicinha, Vem, experimenta cortar o soja, fazer e trilhar. Tu vai ver. 6h36, Cacique Pajé.

Terra Brasa FM, bom dia! São 6 horas e 39 minutos. É, o pessoal aí ligado com a gente, né? Bom dia. Hoje é quarta-feira, o pessoal tá faceiro, contente, feliz, mas que tal? Aí você tá se preparando para ir pro trabalho, né? Mais um dia. É, mais um dia. Aí o pessoal diz, ah, mas olha, eu, quarta-feira tem que trabalhar? Tem que trabalhar, né? Ela é quarta-feira do sofá e tal, mas tu tem que trabalhar, né? Tu tá pensando em não ir? Uhum. Mas que barbaridade. É, não tem outro jeito, né? Não tem outro jeito. Vamos ver se tem aqui algum recado? Vamos dar uma... A Yara Matos mandando um bom dia, o Antônio Darcy Consenso mandando um bom dia, o Aldoaldo Kinevitz mandando um bom dia... Pessoas que estão ligadas com a gente, né? O Sérgio Brum, mas que tal? O Rodrigo Soares, bom dia! A Lúcia Souza de Novo Hamburgo, a Ivana Mausa no bairro Centenário, a Cleusa Maria dos Santos, bom dia! Leonel Sumiranda, bom dia! Ao Natalino lá em Carazinho, Carazinho deve estar bem bom, Natalino Pereira, grande filho do seu falecido Fran Pereira, bom dia! Mas que tal? É, agora vamos lá. Cantando pro nosso povo... Vamos trazer uma linda canção. Ferra Brasa FM, bom dia. Meu amigo, minha amiga, vamos embora. Quem canta é Milionário José Rico. Ô, meu caminho.

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1: 6:43.
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0: 6:45.
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2: É, bom dia, e assim nós vamos, mas que tal? Ô, gurizada, nessa hora, assim, a gente, hoje, hoje o dia tá gelado, né? Daí tem gente que gosta de baile, gosta de festa. É, tem gente que gosta de festa. Uhum. Então, mandar um alô aí pra todo o pessoal, onde quer que esteja, né? Pessoal brincando, se divertindo, trabalhando, ganhando o pão nosso de cada dia. Como é bom ganhar o pão nosso de cada dia, é um privilégio, né? Ganhar trabalhando e tal. Muita gente embaixo das cobertas, eco. O Paulo Fão, bom dia. Pessoas ligadas com a gente. Eita, coisa bem boa, né? Pessoal chegando na fábrica, na indústria, no comércio. Ah, tem, claro, o pessoal já está trabalhando. Vamos ver aqui se tem mensagem no celular do rádio. É, tem o celular do rádio aqui também, né? Tá pensando o quê, né? Tá pensando o quê? Vamos lá. Olha só, o Neri diz o seguinte: tem aquela caboclo na cidade? Tem, daqui a pouco sai, Neri. Mas que tal? É, o Neri se recuperando aí, mas que tal? É. E na cidade com Dino Franco e Moraí. É, Dino Franco e Moraí. Canto a barbaridade. Quero mandar um alô aí pra todo o pessoal. O Ismael lá no trailer, daqui a pouquinho aquele café bem passado, bem fresquinho. O pessoal da Steyr. Aí os meus amigos aí do Supermercado Padre Reus. Hoje é dia 17. 17, né? Dia 17, dia da medicina veterinária militar, dia mundial do karatê, dia do gestor ambiental, dia do funcionário público aposentado. Ô, gurizada, funcionário público aposentado, aproveite teu dia hoje. Dia mundial de combate à desertificação e à seca. É desertificação e a seca hoje. Como é que você combate o deserto? Perfurando água, poços, não sei o que é, e tendo água por cima, né? E daí plantar árvores e tal, e com o tempo, né? Eu acho que recupera. Será? É as minhas tecnologias aqui, né? Mas que barbaridade. Bom dia, meu amigo, minha amiga, e assim a gente vai. Sapiranga, Cidade das Rosas, do Voo Livre. Agora nós vamos cantar uma canção muito bonita. 6:48, né? Uhum. Pra esquentar essa música. Bem serrano, um vaneirão pra lá de especial. Larga a cuia das cadeiras e vamos embora!

0: 6:51.
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2: 6:54.
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4: Sério, desse jeito? Bom dia. Gente, ontem, a Copa do Mundo... Copa do Mundo, gente. Ontem foi o dia dos grandes jogadores se apresentarem. A gente quando olha os outros jogar e olha o Brasil, meu Deus do céu, o que, que aconteceu com a seleção do Brasil? Seleção do Brasil, eles acham que são craque, né? Cuido do cabelo, da tatuagem, das pinturas, cuido disso, daquilo... E o futebol? Em noite mágica, Messi faz 3 gols, iguala recorde Close e a Argentina goleia a Argélia na estreia. O camisa 10 argentino anotou e comandou vitória na noite de terça-feira em Kansas City, ao lado do alemão, torna-se o maior artilheiro da história dos mundiais. É preciso aproveitar toda e qualquer chance em campo para marcar, mas especialmente para quem está ao lado de fora, de apreciar, de desfrutar de grandes jogadores. Aí à tarde, o povo pôde ver o Mbappé jogar uma barbaridade, né? A França, que barbaridade. Outro time aí, o grandes times, né? Hoje Portugal e Inglaterra vão estar em campo. A Inglaterra renovada, aí vão ver. E a nossa seleção aí ontem, só faltaram eles botar o Neymar na vitrine, né? Vamos ver o que, que vai jogar. Esperamos que jogue. Tá lá pra quê, né? Mas nossa seleção não encanta. Que barbaridade. Essa é a Copa. 6:55. 6:55. Aí a gente vai tocando. Coutinho de Jung, bom dia. A Marlene, Gildo, família Bueno, aqui no Residencial Mundo Novo, bom dia. É, a gente vai indo, né? Vai indo. 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Olha só, agora nós vamos cantar um clássico da música. Ah, um clássico da música, né? Você sabia que uma das grandes sonhos das famílias é ter um lar, ter uma casa, ter aquele que, como dizia o seu Antônio Goulart, pai do Joaquim, ele dizia o seguinte: o homem sonha com um lar. Não interessa se ele é de capim, se é de pau a pique, se é de taquara, é do quê. Mas saber que no fim do dia, cansado, depois de uma labuta para trazer o pão para a mesa dos seus filhos, saber que ele possa estar num lugar aconchegante e saber que é seu. Lá ele vai descansar para no outro dia estar inteiro de trabalho. Se não tiver um lar, se não tiver assim, aí ele é que nem um pássaro sem ninho, de árvore em árvore, não sabe aonde vai repousar. É, desse jeito. 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Mandando ver, né? 6:56, né, seu Antônio Darcy? Bom dia. O Antônio Pelissol, o Cláudio Oliveira, o Renato, o Hildo, bom dia. O Belói Almeida, vamos que vamos, Cláudio Kiefer, o Fussa, muita gente ligada com a gente. 6:58, é hora da gente vai tocar o sinal, a gente vai para a beira da máquina para começar mais uma jornada. Quanta gente gostaria de estar trabalhando? Muitas vagas e oportunidades, e muita gente não quer trabalhar. Fazer o quê, né? É, não quer, não sei por quê. E, mas anda aí, a gente vê que tem muitas vagas, muita gente. Ah, eu estou desempregado há tanto tempo. Porque quer, né? Infelizmente, alguns é porque quer. Outros, de fato, não conseguem mesmo. É um privilégio quem trabalha, quem ganha o pão nosso de cada dia com seu suor. Bom

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1: 7:02.
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1: 7:04.

todo o pessoal aí, professor Antônio Tomasi, bom dia, professora Olívia Polo, Fernando, estão ligados com a gente, bom dia, a dona Neuci, um abraço, tio Arlindinho, mas que tal, o Ismael no trailer, 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que tal. Bom dia, o pessoal se virando. Agora vai cantar para o nosso povo. Ah, o Steyr chegando, o supermercado Padre Hels, o Paulo preparando o mate e todo o pessoal. Bom dia. Agora vamos lá. A vida, essa utopia. O Antônio Gringo conta em verso, a utopia de viver, né? Maravilhoso. Bom dia, meu amigo, minha amiga. Obrigado, obrigado, obrigado. Bom dia. Vamos embora.

Terra Brasa FM, bom dia! É, e assim a gente vai, né? Tocando, tocando, tocando. Agora nós vamos lá, né? Vamos lá dar uma olhada. A Juliana Brito diz assim: um dos maiores maratonistas do mundo dará palestra em Porto Alegre. Bom pra correr, eu acho que eu vou lá, né? Ver como é que ele corre e tal, mas claro, corre uma barbaridade. Um compilado de marcas de Messi na história da Copa do Mundo. Muito bem. Acordo de cessar fogo entre Estados Unidos e Irã é frágil. Os Estados Unidos, na verdade, ele só quer aparecer, né? Vaca morre atropelada por carro na RS-040 em Viamão. Ainda tem animais soltos. Tá lá no GZH. Avião particular cai em rodovia no Texas, nos Estados Unidos. Ao menos uma pessoa morreu. Ferrabras FM, bom dia. Agora, história que liga Inter ARD do Congo, República Democrática do Congo, que volta à Copa do Mundo. Em jogo decisivo, o Brasil teve resultado dramático diante do Zaire. A história que liga Inter é há 52 anos na Copa do Mundo. Passados 52 anos, a campanha do Brasil na Copa do Mundo de 1974 emerge como uma aula de geopolítica. Dos adversários enfrentados pela seleção de Zagallo, dois países não existem mais e outro mudou de nome. Trata-se do Zaire, hoje chamado República Democrática do Congo. Muito bem. Ferrabras FM, tá lá, bom dia. Quero mandar um alô aí para todo o pessoal. Agora vamos fazer o seguinte. 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Bom dia. Obrigado, amigos. Bom dia. Agora nós vamos lá. Vamos lá. 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Edson Otto vai cantar Esquilador, uma grande canção.

fronteira para se encontrar. Eu desejo que esta manhã seja repleta de felicidade, boas notícias e surpresa para todos e todas. Bom dia! É que a esperança renasça cada amanhecer, cada dia. Um dia maravilhoso, pimpa para todos. Obrigado, amigos. O Hélio, a Vânia em Campo Bom, o Victor, o Didão, a Ed, o nosso abraço aí a todo o pessoal, trabalhadores do comércio, trabalhadores e trabalhadoras de todos os lugares, né? Então a gente está agradecendo a Deus e a audiência de todos, né? Como diz o nosso amigo Chiclé, a grande audiência. Obrigado, meus amigos e minhas amigas. E assim a gente vai, né, Chiclé? Um abraço, guri. Bom dia. E a gente vai tocando. Quero mandar um alô para todos. Agora essa canção, As Coisas do Meu Rincão. Depois tem notícia e informação. Vamos lá? Vamos. Vamos embora. Aí, meu amigo Marina, Dona Rosa, bom dia, o tio Pedro. Vai chegando canção. O João Nascimento, o Ari, bom dia. O Gledson, bom dia.

0: 7:21.
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0: 7:24.
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6: É, e assim a gente vai, bom dia! A Dirce Sampaio lá em Erechim, lá tá frio pra dedéu, né? Lugares que são mais frio que aqui, né? Tem muitos lugares mais frio. Pessoal aí no Residencial Mundo Novo, Residencial Centenário, no Centenário, grande Centenário, meu amigo Luiz e todo o pessoal. Lá no Residencial Ferrabras, o pessoal por lá, tranquilo. Aí nós temos aí o pessoal faceiro, contente e feliz, onde quer que esteja, né? Obrigado, obrigado, obrigado. Essa quarta-feira, maravilhosa. Gente, olha só. Olha só. O condenação no no Jornal 247. Condenação no STF torna Eduardo Bolsonaro inelegível por 12 anos. Mas ele nem está aqui, como é que vai ser candidato? Está nos Estados Unidos? É, está lá, faceiro, gastando dinheiro dos seus patriotas, né? Bons patriotas que passam dinheiro no Pix para esse calão, uma barbaridade. É. Decisão do STF impõe inelegibilidade a Eduardo Bolsonaro após condenação por coação em processo sobre tentativa de golpe. Muito bem. 12 anos, então. Pois é. De inelegibilidade. Deputado do PL. Como é que pode 4 anos e 2 meses de prisão em regime inicial semiaberto? Semiaberto deve ser o seguinte, né? Você sai para trabalhar de dia e dorme de noite, né? Pois é, Ferrabras FM, e vamos lá, né, vamos lá. Economia. Lula vai lançar programas para fortalecer os micro e pequenos empresários, né, as MEIs, as empresas individuais. O governo prevê ampliar a oportunidade de negócio, elevar limite de faturamento e criar incentivo para jovens empreendedores. Muito bom. Espero que seja um bom início, um programa bom para todos saírem da informalidade, né? Isso será muito bom, muito bom. Ferrabras FM, bom dia. Mesadas de Volcaro, rapaz, presidente do PL, do PP. Presidente do PP brasileiro, não vejo os vereadores de Sapiranga, né, falando do presidente do PP nas redes sociais, nada, o que está acontecendo? É, eles têm maioria na Câmara, né? Mas o culpado é a Gabriele, né, a culpada. Uhum. Mesada de Volcaro, a Ciro Nogueira somam 6 milhões, diz Polícia Federal. Investigação cita pagamentos mensais, dinheiro em espécie e suposto favorecimento ao Banco Master. Que loucura, né, gente? A investigação da Polícia Federal sobre o escândalo do Banco Master aponta que uma empresa ligada ao senador e presidente nacional do Progressistas, PP, mesmo partido da prefeita de Sapiranga, Ciro Nogueira do Piauí, recebeu ao menos 6 milhões em repasses atribuídos ao banqueiro Daniel Volcaro. A instituição financeira entrega em junho de 2024 e 2025. As informações são do SBT News. Uhum, 500 de 300 e 500 mil por mês uma mesada. Tu já pensou? Que amigo, hein? Mas que barbaridade. Aí, aqui no Rio Grande do Sul, o Ciro Nogueira veio, pressionou, organizou o PP e o PP abraçou a campanha do Zuco. É... Ciro Nogueira e Zuca, amiguinho, que barbaridade. Ferrabras FM, é assim nós vamos, né? Tocando. Agora nós vamos, vamos lá, agora nós vamos com música, vamos. Uma música bem sertaneja. O Paulo lá do Supermercado Padre Réus, bom dia. 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É, trabalho demais lá. Claro que a equipe, né, tem revezamento, senão não dá, né? Daí não dá. Então aí, o Paulo, a Gabi, todo o pessoal aí, bom dia. Quero mandar um alô aí para todo o pessoal que fica lá na Avenida 20 de Setembro, 7951, no Voo Livre. Eco. Aí nós vamos cantando, né? Guatupê e Guaratuba vão cantar uma canção para o nosso povo. Uma canção bem bonita. É. Você tem fé, tem alegria. Você tem qualidade de vida? Tem. Então o pessoal vai cantar. Agora nós vamos mandando uma música e um alô para todo o pessoal. 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Aí nós temos aí o seu Pereira, aí daqui a pouquinho, daqui 15 minutinhos, Mecânica Pampa. 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O Steyr já no batente. 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Eco. E assim a gente vai. É. Ah, vai ter uma música? Vai ter uma música. Então vamos embora. Soldadinho de Deus.

programa de muita fé. Bom dia, 7 horas 33 minutos, 7h33. Bom dia, Sapiranga. Ferrabras, bom dia. Copa do Mundo, gente, revela algumas coisas. Messi faz 3 gols e iguala Close. É, ontem eu não olhei o jogo, né? Era tarde, daí eu não olhei. É, começou muito tarde, né? Lionel Messi viveu uma noite histórica pela Argentina na vitória sobre a Argélia pela Copa do Mundo. Na terça-feira, aos 38 anos e 356 dias, o camisa 10 alcançou marcas inéditas. Completou 200 partidas pela seleção argentina e voltou a escrever seu nome entre os maiores recordistas do futebol mundial. Messi se tornou o primeiro jogador da história a atuar em seis edições da Copa do Mundo. O argentino disputou os mundiais em 2006, 10, 14, 18, 22, 26, superando uma barreira que até agora nenhum atleta havia alcançado em campo. A marca poderá ser igualada por Cristiano Ronaldo, que tem estreia prevista para hoje, Portugal contra o Congo. É nesta quarta-feira. O goleiro mexicano Guillermo Ochoa também aparece entre os jogadores presentes em 6 Copas, mas entrou em campo apenas 3 edições, 2014, 18 e 22, e ainda não atuou no Mundial 2026. Além de ampliar sua presença histórica nas Copas, Messi igualou Cristiano Ronaldo como um dos únicos jogadores a marcar gols em 5 edições diferentes no Mundial. O português, no entanto, ainda poderá se isolar novamente caso balance as redes nessa edição. Messi não marcou na Copa 2010. O gol contra a Argélia também colocou o argentino entre os jogadores mais velhos a marcar em uma Copa do Mundo. Com 38 anos, 358 dias, ele passou a ocupar a terceira posição dessa lista, atrás apenas do camaronês Roger Milá e do português Pepe. A partida teve ainda um valor simbólico para a trajetória do camisa 10 com a seleção argentina. Messi chegou ao jogo de número 200 pelo país. Até aqui soma 119 gols e 64 assistências, além dos títulos de duas Copas Américas e da Copa do Mundo 2022. A partida começou em ritmo intenso, com gols anulados para cada lado antes dos 10 minutos. Pela Argentina, Enzo Fernandes encontrou Lautaro Martinez na área. O centroavante ajeitou para Messi finalizar a saída do goleiro, mas o camisa 10 estava em posição irregular. Pouco depois, a Argélia respondeu em lance semelhante. Maza fez o passe para Chaibi, que bateu no canto de Didu Martinez. A jogada, no entanto, também foi anulada por impedimento. Mesmo com os lances inválidos no início, a noite ficou marcada pelos recordes de Messi por mais um capítulo da sua longa trajetória para a seleção. Camisa 10, campeão mundial, em 2022, segue acumulando. Fez 3 gols. Mas que tal? Ferrabras FM, bom dia. Porta-vozes de Lula passam de 50 mil em 5 dias a 500 mil apoiadores digitais. Vamos lá. Ferrabras FM, hoje em dia as campanhas digitais é que somam o maior número de pessoas, né? Vamos lá. Ferrabras FM, bom dia. Agora eu vou trazer uma canção. A semente, o Raimundo, Raimundo Correia, o Enio Terro, o Renato, lá na nossa querida Rolante, bom dia. É, eu quero trazer música para vocês. Muito bem. Então vamos trazer uma música, vamos. Hoje é metade da semana, que hoje seja um ponto de renovação cheio de foco para continuar e paz para não desistir. A semana seja maravilhosa. Bom dia, Ferrabras. Vamos embora, vamos embora. Canta Sementinha. Bom dia.

0: 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O Ari Bittencourt Fernandes, de boa, trabalhando, se virando, a Beatriz Pena, a Fátima Schenken. Ô, Fátima, aí na serra, e deve estar bem bom, né? Mas que tal? O meu amigo Paulo Renato, o Paulo Renato tá lá na celeiro, trabalhando, não é fácil nesse tempo, né? Mas é bom também, bom também. E assim vamos, né? E assim vamos. 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Mandar um alô aí pra todo o pessoal do Celeste, lá em Igrejinha e lá em Rolante, né? Uhum. É, lá em Rolante, né? Que tal? Ah, o Jacaré disse o seguinte, o Jacaré o apelido, né? Uhum. Toca Pedro Hortaça. Pedro Hortaça, Quatro Patas de Cavalo. É bonita essa música, bem gaúcha, bem macanudo. Você sabia que o Rodrigo Soares trabalha com... Você que está em casa, você que está no trabalho, ó. O Rodrigo Soares, ele trabalha com aulas de jiu-jitsu. Uhum. Ele tem associação de jiu-jitsu, sem fins lucrativos, que tem vagas para crianças, né? Na sua sede, na rua Gonzaguinha, 46, Vila Ferra Brás, Voo Livre. Mas aí ele abriu uma turma lá na rua Lauro Rodrigues, no pavilhão católico, São José Operário, às 16 horas, criança a partir de 6 anos. Então você, teu filho, jiu-jitsu, aulas assim, disciplina, autodefesa, conhecimento, muito mais é importante aí, muito mais, muito importante. Vamos que vamos, né? Meu amigo, minha amiga, obrigado, obrigado, obrigado. E assim vamos, né? E assim vamos. 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Agora quero mandar um alô para todos meus amigos aí, onde quer que esteja. 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Toda a equipe de trabalho, o Ivair, bom dia. O Antônio Pescador, esse, o Ivair, o Antônio, deram uma olhada e voltaram a dormir, né? São Antônio Darcês não são assim mais que nem antes, né? Não, não, não. Ah, quero mandar um alô aí para todo o pessoal. 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Bom dia, amigos, obrigado pela companhia. Agora vamos cantar uma música. Ah, vamos cantar? Vamos cantar. É, quero mandar um alô para todo o pessoal. Vai cantar para nós uma canção... muito bonita. Ah, tá frio? Acordou de madrugada sonhando e tá frio? Azar, né?
1: Problemas com...
0: Opa, opa lá. Vamos lá.
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1: 7:52.
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0: 7:55.
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2: É, e assim a gente vai. Hoje é Dia Mundial de Combate à Diversificação e à Seca, é celebrado em 17 de junho. A missão desta data é conscientizar a população internacional sobre o processo de desertificação e os efeitos negativos que a seca pode provocar a nível regional e mundial. O Dia Mundial de Combate à Desertificação e à Seca foi criado pela Organização das Nações Unidas, celebrado pela primeira vez em 1995. Vários países do mundo se comprometeram a diminuir as ações destrutivas que colaboram com o processo de desertificação em todo o planeta. Este acordo foi oficializado através da Convenção das Nações Unidas e combate à desertificação nos países afetados por seca grave e ou desertificação. Meu amigo, a terra rachada, complicado. O Brasil faz parte desse acordo, né? Desde 27 de junho de 1997, se comprometendo a evitar o desgaste dos recursos biológicos dos diferentes climas que compõem o país. Calcula-se que uma área de 230 mil quilômetros quadrados na região Nordeste já esteja em processo de desertificação. As cidades mais atingidas seriam Irauçuba, Ceará, Gilbeels, Piauí, Seridó, Rio Grande do Norte, e Paraíba e Cabrobó, Pernambuco, que somam 18.177 quilômetros quadrados e afetam 399 mil pessoas. O processo de desertificação. O processo de desertificação consiste na perda da capacidade de determinado ecossistema de renovar os seus recursos biológicos, seja por culpa da ação humana ou das variações climáticas. A água é essencial para a vida e nos locais onde há escassez desse recurso natural, são esperados danos catastróficos para a existência de seres vivos. Então cuide, plante árvore, preserve as vertentes, a água, os rios e assim vamos, né? E assim vamos, meu amigo, minha amiga. Obrigado, obrigado. Ferrabras FM, a gente vai agora mandar um alô aí para os nossos amigos e vamos lá, vamos lá. 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

0: 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E assim nós vamos, né? E assim nós vamos, tocando, tocando, tocando. Pressão da Interpol, emboscada e hackers. A prova contra Volcaro que mantém preso. 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Fundo de 300 bilhões integra acordo entre Estados Unidos e Irã. 300 bilhões de dólares. O fundo foi estruturado para criar incentivos econômicos aos dois lados. Governo de Mato Grosso credenciou Master após jantar de Mauro Mendes em Nova York. Que barbaridade. O governo de Mato Grosso credenciou Master após jantar de Mauro Mendes em Nova York. Banco Master foi habilitado pelo governo do Mato Grosso dias depois de jantar em Nova York, citado na apuração sobre Volcaro. Que barbaridade, né? O governo do Mato Grosso credenciou o Banco Master para atuar com cartão de crédito consignado destinado a servidores, aposentados e pensionistas do Estado. 19 dias depois de o então governador Mauro Mendes, do União Brasil, jantar em Nova York, no mesmo restaurante em que Daniel Volcaro pagou uma conta de 13 mil dólares associada pela Polícia Federal ao governador do Rio de Janeiro, Cláudio Castro. Informações são do Metrópole. Segundo a apuração, Mauro Mendes estava em Nova York no dia 11 de maio de 2023, data em que Volcaro teria costeado o jantar que passou a integrar uma investigação sobre a Operação Rio Previdência, que teria beneficiado o Banco Master. Gente, eu vou te contar. Tá difícil escapar um, né? Que barbaridade. Desse jeito. 8:02. Ferrabras FM, os canarinhos cantando. Vamos lá, os canarinhos cantando. Onde é que tá os canarinhos? Ah, tá aqui. Ah, tem baile? Tem baile? Tem, fandango. Que barbaridade.
1: Mas lá pelas tantas chegou num baile um gaúcho velho das ventas furado, montado num petiço do rabo torto, e arrojou o petiço sobre a porta, abriu as pernas e saiu por cima das orelhas do petiço. Empurrou o porteiro pra dentro e quis dançar, mas não tinha nenhuma prenda sobrando. Ele deu uma olhada lá num canto, tinha dois namorando. Ele chegou na frente do casal e disse: escuta-te, me empresta a gueixa, velho, me dá uma volta. Grudou a prenda pela trança, apertou contra o peito e saiu peneirando uma rancheira velha. E passava dançando na porta, arrancava de um 44 e dava um tiro lá no terreiro só pra provocar o namorado da prenda. E o outro gaúcho miserável com uma pistola daquelas de carregar pela boca, senhor, que foi carregada no tempo da porva barata ainda, senhor. Louco querer dar um tiro, mas com medo que a garrucha velha lenhasse, né? Mas quando foi umas horas, o desaforo tava demais. O índio velho chegou, tomou a prenda dele na sala, saiu dançando, chegou na porta, puxou da pistola, olhou bem pro céu e disse: seja o que o patrão velho quiser. Armou os dois canos e apertou os dois uma vez só. Aquilo foi de abrir picada na macega. Mas o índio foi de tanto azar que saiu só um cano e o outro tardou fogo. Ele pôs a pistola na cinta, tudo faceiro, e a pistola velha começou desse jeito. E o resto eu nem lhe conto. Mas como todo fandango lá pelas tantas sempre dá um entreveiro, e nesse dia deu um entreveiro medonho. Dois índios se desentenderam e não podiam se entender mesmo, porque um era pica-pau e o outro era maragato. Um torcia pro Grêmio e o outro pro Colorado, senhor.

0: índio puxaram das ferramentas e deu uma briga muito feia. Tinha um deles que o facãozinho era mais curto. Aquele do facão mais comprido pregava o facão. O outro rolava no chão e tirava o corpo fora. Mas quando foi numa feita, o vivente pregou-lhe o facão. O outro rolou no chão, tirou o corpo fora, mas esqueceu do pescoço. E já foi falar com São Pedro. Aí o dono da casa chegou correndo, deu uma olhadita assim, o defunto não era muito importante demais. E o baile tava bom que nem dinheiro achado no pozo. Ele chamou um peão lá da cozinha e disse: Leotério, vem aqui, vivente. Você amarra um lenço bem apertado no queixo do falecido e bota ele pra trás da porta aí. E amanhã, depois do fandango, nós providenciamos a guarda. Porque agora não vai dar pra parar o fandango e virar em velório. Aí fizeram isso. Amarraram um lenço no queixo do falecido, botaram pra trás da porta e o fandango velho continuou neste jeito. Mas os índios foram de tanto azar que não levou meia hora, chegou a brigada. E pra quem não sabe o que é brigada, trocado e miúdo, é polícia. E os brigadianos entraram na sala de rebenque e revólver. Carçava os índios no revólver e descia-lhe o rebenque pelo lombo. E aquele dia a gauchada apanhou que nem boi na roça. E de repente o tenente velho abriu a porta assim meio no escuro, sem saber de nada. Tava aquele índio de croque para trás da porta com lenço amarrado no queixo. Ele não sabia do que tinha acontecido. Cutucou ele com o bico da bota. E disse: te levanta, rapaz. Não adianta te esconder nem fingir de dor de dente. Tu vai entrar no laço também. E derrubou-lhe o mango no miserável do defunto. Mas lá na minha terra é assim, quando dá encrenca em baile, até defunto apanha. É por isso que eu ando por aqui, minha gente. Não tenho meu couro pra negócio. E quem quiser engraxar a faca, que compre sebo. Mas o seu Amaranto tinha empreitado aquele baile pra tocar só até as 9 horas da madrugada, viu? Deu um floreio da gaita e parou. Se levantou-se e disse: moçada, para terminar o fandango velho de hoje eu vou tocar um tango. E como eu sou gaúcho muito patriota, sou lá de Encruzilhada do Sul e no mais, não toco tango argentino. Mas vou tocar um tanguinho lá de Encruzilhada que é bom, barbaridade. E vocês aproveitem que este é o último do fandango. E carcou chumbo grosso.
1: Eita! E mas o velho, ah, o velho, 8 e 8, juro que quer.

0: 8:10.
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0: 8:12.
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8: Eita, bom dia! Já tomou o café? 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Vamos que vamos. Solzinho lindo lá fora. Aqui dentro, frio. É? Aí você diz, mas por quê? Tem ar-condicionado? Tem, mas eu não ligo o ar, né? Daí o ar tem, é bom, mas daí tu tem que ter energia, gasta energia, ao mesmo tempo queima o ar. E daí não faz bem depois a gente sair, né? Uhum. É, então aguento. Nesse momento em Sapiranga, vamos dar uma espiada, nesse momento estamos com 8 graus, ensolarado e 8 graus. É, daqui a pouco às 10 horas vai estar 12, às 9, 11 e assim vai. É, agora o sol chegando vai esquentar. É, então vamos lá. 8 graus a temperatura. Muito bem. Vamos lá. Ah, você vai escutar essa canção aqui? Vai. Então vamos escutar.

Matriz, trio Parada Dura, bom dia! Chegando na reta final do programa. É, meus amigos, a gente vai... Tem, né, o programa, tem outras coisas, tem outro trabalho, tem... É, daí a gente tem que parar, né? Música boa, aí e tal. Aí eu aqui atrapalhado um pouco, mas vambora. Vamos embora, bom dia. É, não dá pra parar. Então vamos lá, vamos lá. 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Bom dia, o Vanes, a Ângela, a Maiara, a Silvia, toda a equipe. Eita, povo bom! Vamos que vamos. 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Vamos lá, né? 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Que maravilha, que maravilha. Bom dia. 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
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Bom dia. É, ótimo serviço. Sabe que hoje é quarta-feira, amanhã é quinta. É, fim de semana chegando, é meio da semana. 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Bom dia, amigos. É? 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Bom dia, amigos. Obrigado, obrigado, obrigado. Nós vamos ficando por aqui, né? Vamos ficando por aqui. Agradecendo a Deus, agradecendo as parcerias, nossos apoiadores, nossos parceiros. Nós volta amanhã às 6 horas. Né? Amanhã às 6 horas. No programa Bom Dia Sapiranga. Vai ficar uma programação para você? Participe. Fique ligado com a gente. Quero mandar um alô para todos meus amigos, onde quer que esteja, né? Eco, no trabalho, nas andanças, meu amigo, minha amiga. Agora nós vamos escutar uma canção, bem bonita, do Padre Ezequiel. Mata verde, céu azul. Ah, como é lindo o universo, o tempo. Como é lindo o mundo. Deus coloca todas as manhãs e diz pra gente, vai que é todo seu. 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
1: 8:30. 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
1: 8:43.
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7: 8 horas e 47 minutos.

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1: 8 horas e 57 minutos.
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1: 8 horas e 58 minutos.

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1: 9:07.
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1: 9:09.

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1: 9:18.
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1: 9:19.

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1: 9:29.
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1: 9:32.

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1: 9:44.
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1: 9:46.
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1: 9:57.
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1: 10 horas em ponto.

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1: 10 horas e 9 minutos.
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1: 10 horas e 11 minutos.

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1: 10:19.
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5: 10 horas e 22 minutos.

0: 10:28.
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1: 10 horas e 35 minutos.
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1: 10 horas e 37 minutos.

0: 10h44.
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10 horas e 47 minutos.

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2: 10:50.
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2: 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Dez horas e 52 minutos.
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1: 11:04.
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11 horas e 15 minutos.

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1: 11 horas e 19 minutos.
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1: 11 horas e 20 minutos.

0: 11:25.
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1: 11 horas e 31 minutos.
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1: 11 horas e 33 minutos.
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2: 11 horas e 45 minutos.
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0: 11:49.
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0: 11:56.
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1: 12 horas e 6 minutos.
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4: 12 horas e 9 minutos.
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12:17. 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
1: 12:25.
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1: 12:27.
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12:34. 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
1: 12:41.
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1: 12:43.
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0: 12:55. 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

12 horas e 59 minutos.

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1: 13:06.
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1: 13:07.

0: 11:18.
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1: 13:30.
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1: 13:32.

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1: 13 horas e 51 minutos.
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1: Horas e 52 minutos.
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0: essa aí, Marquinhos. Não é essa música, bicho.
1: Acho que essa aqui é. É o Cris. Gurizada, diga.
2: Vai lá.
0: Levanta a mão. Não é essa aí também. Não é essa aí.
1: Acho que é o tio Laerte no bailão. Então só.
0: Também não... Cris, por favor, Cris.
2: Eu até gostei dessa música, tava dançando bagual. E porque só faltou uma prenda aqui em cima para dançar.
1: Se não é nenhuma dessas aí, se não é nenhuma dessa, agora eu não sei qual que é. Qual que é, Cris?
2: Eu sei que o povo vai gostar e vai dançar bastante. Tá chegando o tranco velho mais sanangueiro do sul do Brasil, hein, gurizada? Vem, esse universo.

0: o grito de Joinville.
1: Isso aí.
0: Beijo no coração de cada um de vocês. Obrigado, Joinville.
1: Obrigado.
0: Obrigado, galera do Portal Gaúcho.
1: Valeu, Marquinho. Valeu, tio garoto. Obrigado, Michael. Obrigado. Valeu, obrigado.
2: Satisfação.
1: Obrigadão.
2: Belo trabalho de vocês. Trabalho obrigado. Magnífico, bacana.
1: Obrigadão.
2: É a nossa cultura do Rio Grande. Show de bola.
1: Valeu.
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4: 14:48.
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5: Devolve!

E se a gente fizesse a cobaia com a pitadinha de forró do Nordeste? Meu batera, puxa pra mim que eu quero ouvir. Nesse esquema aqui, ó.

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5: Ninguém vai saber que eu te esqueci, mas haverá, isso é Jorge, Matheus, e lá onde...

perguntinha rápida, eu só quero a honestidade de vocês. Quem é alucinado por Jorge Mateus e Lauana Prado? Joga a mão no céu. Balança. Pra um lado, pro outro. Pra um lado, pro outro. Eu quero ouvir vocês cantando assim, vem. Ninguém vai saber. Só vocês, Petrolina. Mais uma.

0: Essa aqui eu sinto um trem diferente, viu, gente?
1: Você sempre tem muita, muita dificuldade. Você acaba recebendo muitos nãos, muita porta é fechada. E isso não pode ser motivo para desistência.

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3: 15 horas e 21 minutos.
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Essa próxima canção a gente quer dedicar a uma mulher muito especial. Existe um ditado que diz que atrás de um grande homem sempre tem uma grande mulher. Mas eu acho que esse ditado não é correto, ele não é expressado da forma certa. Porque correto é: ao lado de um grande homem sempre há uma grande mulher. E essa canção nós queremos dedicar à nossa família, em especial à nossa querida mãe, que é a maior mulher que nós tivemos a oportunidade de conhecer. Ou quando a gente estava ensaiando essa música, mãe, nós começamos a lembrar da nossa casinha lá na Ramos de Azevedo. Às vezes do nosso pai indo embora, indo pro garimpo, e a gente ficando em casa, e a senhora cumprindo muito bem o papel de pai e mãe. Essa música é pra ti, com muito amor.

0: eu acho que você tem que mandar aquela mensagem. Mas manda o que está no seu coração.
1: Porque se fosse eu falaria mais ou menos assim.
2: Ei, boa noite. Antes de te bloquear, eu só vim te dizer que a partir de hoje pode tocar o terror, fazer o que quiser fazer. A boca é sua, curte suas farras. Sinto mais nada.
0: Não, apaga.

0: Pode bater palma e fazer barulho, Brasília!
1: Eu podia chamar pra cantar?
2: Chama o Pelzinho, chama o Pelzinho!

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2: 15 horas e 52 minutos.
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4: Guru Hit, Guilherme Benuto, Ana Castela
5: e Adriano Rude.
4: Vamos assim, ó.

0: Deve ser porque você vacilou pouco com ela, né?
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0: Pois é.

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2: 16 horas e 22 minutos.

mesmo, de coração. Obrigado por terem vindo.

0: você vê por aí.
1: Tamo junto.
0: Aí, ó.
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obrigado, gente. É isso, Luísa Martins.

0: de palmas pro embaixador. Bruno Dene!
1: Porrada!
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3: 16:51.
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0: estamos cantando junto mais uma vez, meu amigo.
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3: 16:58.
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6: Alô, moçada, muito boa tarde! Estamos chegando com o programa Entardecer.

Alô, amigos! Alô, amigas! Alô, ouvintes da Rádio Ferrabras FM! Muito boa tarde! O programa é o Entardecer na Cidade. Eu sou a Nilton Pereira. Estou chegando para ficar com vocês até às 7 horas. Isto mesmo, até às 19 horas estarei por aqui, trazendo o melhor da música que fala da terra, da natureza, do coração. Vou trazer para vocês o melhor da música sertaneja. E a sua participação para nós é muito importante. É muito importante você participar do programa. E você participa ligando para o 51 997546409. 997546409 é o número do telefone que está liberado para você. Você pode ligar ou também você pode mandar a sua mensagem de texto pelo WhatsApp. Você participa e também nos acompanha pelo Facebook. Facebook, Rádio Ferrabras, ou se preferir, a Nilton Pereira. Rádio Ferrabras ou a Nilton Pereira. Você entra, comenta, curte e compartilha para nós chegar mais longe. Você também pode nos acompanhar através da plataforma www.radioferrabras.com.br. www.radioferrabras.com.br. Será

tarde fria, gelado aqui na cidade das Rosas, Sapiranga, Rio Grande do Sul. Temperatura de 17 graus aqui nos estúdios da Ferrabras FM. Dia foi frio, apesar do sol durante o dia, mas na sombra está muito frio mesmo. Então, estamos se aproximando, sábado, entramos para o inverno.

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4: Cinco horas, 5 e 15 minutos. 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

abraço pra Jaque. A Jaque tá dizendo, boa tarde, tarde gelada, né? É verdade, tarde gelada. Tá do jeito que não dá nem pra... O casal não pode nem brigar, né? Porque pra dormir sozinho não tá fácil, né, tia? Deus livre. E a Alessi tá dizendo o seguinte, boa tarde, meu amor. Ótimo programa. Muito obrigado, minha gata. A Cleci Goulart, boa tarde, meu genro, bom programa, abraço de coração, muito obrigado, Tetê. Também a Lourdes do Amaral Ribeiro, sintonizada conosco, tá dizendo boa tarde, muito boa tarde. Tarde boa, gostosa, para estar na frente do fogão a lenha, tomando aquele chimarrão bagual, né? Aquele chimarrão com erva bem verdinha, um mate velho tupetudo, mas isso Deus o livre de bom, tchê. Meu abraço para Eunice Faber, também sintonizada no programa, aquele abraço. Da terra. 5:19 e eu vou trazer para vocês Zezé de Camargo e Luciano. Vai embora!

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1: 17 horas e 31 minutos.

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0: Muito obrigado pela sua companhia, você que todas as tardes está conosco, você que está chegando pela primeira vez. Este é o programa Entardecer na Cidade, programa que vai ao ar de segunda a sexta-feira, sempre das 5 às 7, com esse que vos fala, a Newton Pereira. Aqui a gente toca o melhor da música sertaneja, aquelas músicas que falam da terra, aquelas músicas que falam da natureza e também aquelas que falam do coração.
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0: Aquele abraço pra Lourdes lá no Amaral Ribeiro, a Lourdes, o Negão. Ah, só gente boa, gente da gente, gente que tá sempre sintonizados aqui no programa Entardecer na Cidade.
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0: Vamos com música. Essa música eu quero oferecer pra Leci, né? Aquela que conquistou o meu coração. Pra você, o voo do condor.

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4: 6:48, 6:48. Cinco horas. Eu tô adiantado da hora, tchê. 5:49 agora.
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4: Você quer aquela música? Manda uma mensagem pra mim, manda uma mensagem que eu rodo, né? A Nelly já pediu, mas a Nelly eu vou atender depois das 6, né? É porque aí é especial, né, Nelly? Então aquele abraço pra Nelly, pro Sérgio Lisboa, toda a família aí, aquele abraço! Mas agora eu vou trazer música, vou trazer pra vocês... Esta é pra você... Deixa eu ir, Ralph. Apaixonei de novo.

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2: 18h02.
3: Chegamos ao final de mais um dia. E neste momento queremos agradecer a Deus por tudo o que Ele tem nos alcançado. Senhor, meu Deus e meu Pai, ao final desse dia, meu coração se enche de gratidão por Tua presença constante e Teu cuidado amoroso. Agradeço pela vida, pela saúde, pelo ar que respiro, pelo alimento em minha mesa e pelo teto que me abriga. Obrigado por todas as experiências que vivi hoje, pelas alegrias que aqueceram a minha alma, pelos sucessos que me motivaram e até pelos desafios que me fortaleceram e me fizeram crescer. Agradeço pelas pessoas com quem pude conversar hoje, pelas amizades e pelo carinho recebido. Perdoa, Senhor, pelas minhas falhas, fraquezas, e por tudo que não fiz de acordo com a Tua vontade. Ajuda-me a aprender com os meus erros e a buscar ser uma pessoa melhor a cada novo amanhecer. Agora, entrego a Ti meu cansaço, minhas preocupações e meus sonhos. Abençoa minha noite de descanso para que seja tranquila e restauradora sob a Tua proteção. Guarda também a minha família, os meus amigos e meus ouvintes de todo mal. Confio em Teus planos e propósitos para minha vida. Que amanhã eu possa despertar com um novo entusiasmo, pronto para viver um novo dia em Tua graça e amor. É o que eu lhe peço, em nome de Jesus. Amém. Ave Maria, cheia de graça, o Senhor é convosco, bendita sois vós entre as mulheres, e bendito é o fruto do vosso ventre, Jesus. Santa Maria, Mãe de Deus, rogai por nós, pecadores, agora e na hora de nossa morte. Amém.

6 horas, 8 minutos, 6 horas, 8 minutos. E nós vamos aos clássicos da música sertaneja, trazendo pra vocês Biá e Dino Franco e depois Pardinho e Pardal. A flor do cafezal.

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0: E o Sérgio está fazendo aniversário e a Nelly está fazendo a homenagem.

Parabéns, parabéns ao Sérgio Lisboa hoje de aniversário. E a Nelly tá dedicando esta música pra você, Sérgio. 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

0: 6:30, 6:30.
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0: Quero mandar aquele abraço pro pessoal do Novo Centenário, Evaldo Vitti, a Zuara, também o Jorvelino, lá no Amaral Ribeiro, a Lourdes, a Josi, o Negão, a Adélia Machado, também a Irene e o Delmar, né? O Anuir e a Romilda também, a Jacira.
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0: norte. Lá na Vila São Paulo, o Portela, o Bateria. É, também o Peixinho Pequeno, o Lambari, né? Também o Oswaldinho, a Dona Eva, aquele abraço. O Dário e o Ivo Caetano lá na São Luís, aquele abraço. Também aquele abraço pro seu Anito, o Paraná. Grande Anito, Paranazinho, aqui do Centenário. O Leonelson Miranda aqui no Novo Centenário, aquele abraço, muito obrigado pela companhia.
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0: Quero mandar aquele abraço pra Mara, a Mara lá do Butiá, também o César e a Gessi lá em Eldorado, a Juscelia e o Simon lá em Gaspar, Santa Catarina, a Ana Leia Sopran lá de Bernardo de Irigoyen, na Argentina, também a Ana e o Ney lá em Barracão, a Dona Leocí, seu Ico, também o Bira, a Dalva, a Wanda lá em Ijuí, o seu João, lá do Mercado Oliveira, em Pato Branco. Também a Sueli, a Vanessa, a Lourdes e a Maria, lá do Hospital de Clínicas de Pato Branco. A Dona Sevani, seu Valdir. E também o Norelino Cardoso, lá em Caseiros. A Rose e o Jones, lá em Passo Fundo. Lá em São Leopoldo. Em São Leopoldo, quero falar do pessoal da Vila Brás, né? O Jair Vanzan, também o Adair. A Márcia, o Rick, a Miriam, também a Vera, né? A Vera, o Sambica, também o Ramon. O Ramon já é um pouquinho pra lá da Vila Brás, né? Também quero mandar aquele abraço pra Fabiana lá no Quilombo, a Denise e o Laércio lá da Feitoria e também o Aldo lá do Morro do Paula. O Carlos lá de Campo Bom, aquele abraço pra ele, também seu Arante.
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0: O Celívio lá em Rolante, aquele abraço pra ele e o Miguel. Vou trazer pra vocês, Gilberto.

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0: 6 horas 47 minutos. E o Valmor, cara, o Valmor, esse cara tá tapado de mal intenção hoje, né, tia? Mas ele pediu uma música que eu não tenho hoje na programação, Valmor, mas vamos providenciar ela, né? O Valmor tá em casa. Antes eu falei aqui que nessa friagem não dá pra brigar com a esposa, né? Não dá pra esposa, não pode brigar com o marido, porque tá muito frio, né? Olha só o que ele mandou pra nós, cara.
1: E aqueles que têm o cobertorzinho de orelha, melhor ainda, né, cara? E aqueles que não tem, né, cara? Que só lá de vez em quando, né, cara? Aí a coisa vai encrespar pro lado dele, né? O inverno rigoroso.
0: E ele tá preocupado, Valmor. Isso quer dizer que ele não pode brigar com a Elizabeth, né? Então, Valmor, te comporte, porque senão você vai dormir lá fora, cara. E tá muito frio pra dormir lá fora. Então te comporta,
2: horizonte.
0: Vou atender mais um pedido, vou trazer pra vocês a Dama de Vermelho. Este é pra você.

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0: Ao final de mais um programa Entardecer na Cidade. Deixo um abraço para cada um, para cada uma, um beijo no coração de todos vocês. Eu estou indo. Volta amanhã, às 5 da tarde. Tchau, fui. Vem aí, a voz do Brasil.
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Aquele abraço pro Dorival Romera. Também a Otília lá de Novo Hamburgo. Boa noite, primo. Parabéns pelo programa. Um abraço a todos os ouvintes.

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3: Olá, boa noite.
1: Boa noite para você que nos acompanha em todo o país.
3: Quarta-feira, 17 de junho de 2026.
1: Vamos ao destaque do dia. Proteção de crianças nas redes, combate ao crime e crescimento econômico.
3: Temas tratados pelo presidente Lula no encerramento da reunião do G7 na França.
1: Grupo reúne as maiores economias do Ocidente e Brasil participou pela 10ª vez como convidado.
3: O presidente discutiu com países desenvolvidos formas de um mundo voltar a crescer com inclusão dos mais pobres.
4: O mundo precisa crescer para que a economia volte a crescer. Não adianta crescer só para a Alemanha, crescer só para os Estados Unidos, crescer só para a França. Não, é preciso, sem diminuir o padrão de vida deles, crescer para outros países.
1: E ainda, acesso à água.
3: O Ministério da Saúde anuncia a instalação de quase 21 mil cisternas em 8 estados do semiárido.
1: E tarifa social de água e esgoto para famílias de baixa renda já chegou a quase 2 mil municípios. Pablo Mundim.
5: A meta é que a tarifa social esteja implementada em todo o país até dezembro.
3: Você vai ouvir também arte e música.
1: Uso de materiais pedagógicos relacionados a essas disciplinas chegou a 45% das escolas públicas em 2024. Natália Koslick.
6: Essa ampliação está associada a melhores notas em língua portuguesa e matemática, além de menores índices de distorção e dade série.
3: Hoje, na apresentação da Voz do Brasil, eu, Mariana Jungmann e Luciano Seixas.
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3: Regulamentação dos meios digitais, combate ao crime organizado e crescimento econômico equilibrado foram alguns dos temas discutidos pelo presidente Lula hoje em Evian, na França.
1: Lula participou como convidado do encontro do G7, grupo formado pelas principais economias desenvolvidas do Ocidente.
3: A repórter Luana Karen esteve lá acompanhando esse último dia de encontro.
7: No último dia de debates em Evian, na França, o presidente Lula defendeu a ampliação de investimentos em desenvolvimento, infraestrutura e qualificação profissional durante a sessão do G7, que reuniu representantes das principais economias desenvolvidas do mundo. Em coletiva à imprensa, o presidente brasileiro informou que foram discutidas formas de alcançar um crescimento econômico equilibrado que beneficie todos os países.
8: Cada reunião do G7 é a oportunidade da gente discutir com os países desenvolvidos tanto o equilíbrio quanto o desequilíbrio na ordem política, econômica e social, levando em conta a necessidade de cada país. O mundo precisa crescer para que a economia volte a crescer. Não adianta crescer só para a Alemanha, crescer só para os Estados Unidos, crescer só para a França. Não, é preciso, sem diminuir o padrão de vida deles, crescer para outros países.
7: Outro assunto em pauta foi a inteligência artificial. Junto a chefes de governo e de Estado e CEOs das principais empresas de tecnologia do mundo, o presidente Lula defendeu a regulamentação dos meios digitais para proteger direitos fundamentais de crianças, adolescentes e mulheres. E apresentou como um exemplo o Estatuto Digital para Crianças e Adolescentes, aprovado recentemente no Brasil, com obrigações para as empresas de tecnologia.
8: Fiz questão de dizer para eles duas coisas importantes que o Brasil fez. A proibição de telefone nas escolas e, segundo, o ECA Digital, que é a regulação digital mais importante feita no mundo para jovens e adolescentes. E eu queria que eles conhecessem.
7: No intervalo das reuniões ampliadas, Lula teve encontros bilaterais com o presidente do Egito, Abdel Fattah el-Sisi, e com o presidente da Ucrânia, Volodymyr Zelensky. De volta a Genebra, Lula se encontrou com o secretário-geral da Interpol, Valdeci Urquiza. A reunião tratou de ações concretas voltadas à América do Sul para fazer frente ao crime organizado transnacional. O diretor-geral da Polícia Federal, Andrei Rodrigues, destacou a colaboração do Brasil nesse trabalho.
9: Vamos reunir os 12 países sul-americanos num grande esforço para o enfrentamento ao tráfico de drogas, tráfico de armas, crimes ambientais, enfim, todos aqueles delitos que nós pudermos fazer a investigação. Ano passado, retiramos mais de 10 bilhões de reais do crime organizado e agora, com essa nova iniciativa e essa parceria, não só do Brasil, mas de todos os países com a Interpol, vai ser possível ampliar essa capacidade operacional e alcançar patrimônios ocultos.
7: Ainda na entrevista que deu aos jornalistas, o presidente Lula destacou a relação do país com a China e voltou a reafirmar a soberania brasileira, inclusive em relação às eleições. Ao final da coletiva, o presidente Lula embarcou de volta ao Brasil. De Genebra, na Suíça, Luana Karen.
1: Mais água para 498 municípios que sofrem com o período de clima seco.
3: O governo do Brasil anunciou a instalação de quase 21 mil cisternas para garantir o abastecimento nos estados do semiárido.
1: A repórter Gabriela Noronha acompanhou esse anúncio e traz para a gente os detalhes. Boa noite, Gabriela.
10: Boa noite, Luciano, Mariana. Boa noite a todos que nos ouvem na Voz do Brasil. Olha, foram assinados hoje as ordens de serviço que autorizam a instalação de cerca de 21 mil cisternas.

0: critérios técnicos e sociais, priorizando populações em situação de maior vulnerabilidade, inscritas no Cadastro Único, famílias chefiadas por mulheres, comunidades quilombolas e pessoas com deficiência. De acordo com o ministro da Saúde, Alexandre Padilha, a iniciativa marca um avanço importante na política de segurança hídrica no país.
1: Com acesso à água de qualidade, de forma permanente, com estruturas resilientes, com tecnologias adaptadas à realidade local, mecanismos que garantam formas resilientes para enfrentar de forma transitória situações das tragédias climáticas ou da seca ou das enchentes, são fundamentais.
0: E olha, desde 2023, o governo do Brasil já entregou mais de 121 mil unidades de cisternas por meio do programa Cisternas. A maioria das distribuições se concentra nos estados do semiárido do Brasil. Mas o programa também beneficia comunidades na região amazônica, assim como em localidades de Mato Grosso do Sul, Goiás e Rio Grande do Sul, e utilizando aí tecnologias que se adequam às particularidades dessas regiões. As cisternas implementadas pelo programa têm uma capacidade que varia de 16 mil a 52 mil litros de água, o que possibilita o armazenamento seguro durante as secas. Mariana, Luciano.
2: Obrigada, Gabriela Noronha, pelas informações ao vivo na Voz do Brasil.
3: E outra forma de garantir segurança hídrica para a população mais vulnerável é por meio da tarifa social de água e esgoto.
2: O benefício já chegou a 1.905 municípios, onde vivem mais de 156 milhões de brasileiros.
3: E a Agência Nacional de Águas e Saneamento Básico, ANA, alerta que o prazo para a implantação ou implementação da tarifa se encerra em dezembro deste ano.
2: A tarifa social foi criada por lei em 2024.
4: A tarifa social de água e esgoto chegou em municípios onde vivem mais de 156 milhões de brasileiros. O benefício garante desconto de pelo menos 50% na conta de água e esgoto para famílias de baixa renda inscritas no Cadastro Único ou que tenham integrantes que recebem o benefício de prestação continuada, o BPC. A implementação ocorre em diferentes etapas, como a coleta de dados do Cadastro Único e do BPC, ajustes de equilíbrio econômico-financeiro dos contratos e a conclusão do benefício pelos prestadores de serviço. A meta é que a tarifa social esteja implementada em todo o país até dezembro, explica Silvano Silvério e superintendente de regulação de saneamento básico da ANA.
5: A partir de dezembro de 26, já não estará cumprindo a lei aqueles municípios que não tiverem a tarifa social instituída, né? Isso é muito importante, então é preciso correr com esse processo de obter as informações do Cade Único, do BPC, fazer os estudos em reequilíbrio econômico financeiro, implementar a tarifa até dezembro de 2026, que é o limite dado pela lei.
4: A tarifa social de água e esgoto foi criada por lei em 2024 e busca ampliar o acesso à população de baixa renda a um serviço essencial, com a concessão automática do desconto a partir das informações do Cade Único e do BPC. Reportagem Pablo Mundim.
3: Para facilitar o acesso aos serviços de saúde e humanizar os atendimentos, o governo do Brasil já entregou mais de 3.300 veículos para transportar a população que mora a mais de 50 quilômetros de distância dos grandes centros urbanos.
2: São vans, micro-ônibus e ambulâncias adquiridos com um investimento de R$1,4 bilhão.
3: A medida faz parte do programa Agora Tem Especialistas.
6: Foram entregues 3.300 veículos, entre vans, micro-ônibus e ambulâncias. Muitos desses veículos vão atender pacientes que moram longe e precisam percorrer mais de 50 quilômetros de distância para passar por uma consulta, fazer exames, cirurgias ou tratamentos especializados pelo SUS. Dos 3.300 veículos adquiridos, 1.824 serão entregues diretamente às prefeituras para uso em várias finalidades. Os outros 1.476 vão ser direcionados ao transporte de pacientes de radioterapia e hemodiálise. É o que explica o secretário de Atenção Especializada à Saúde, Mozart Salles.
7: Todo brasileira e brasileiro acima de 50 quilômetros de um serviço de hemodiálise e de radioterapia terá direito a usar o transporte sanitário e numa situação delicada, no caso da radioterapia, até utilizando aí as ambulâncias tipo A.
6: A ação faz parte do programa Agora Tem Especialidade.

0: especialistas Caminhos da Saúde. O investimento é de R$1,4 bilhão na compra dos veículos. Mozart Salles, do Ministério da Saúde, destaca que a ideia é reduzir problemas de transporte e democratizar o acesso à rede pública de saúde.
1: O programa, ele é uma iniciativa extremamente importante para a democratização, humanização do acesso e qualificação desse acesso. Alguns equipamentos e estruturas, elas são agrupadas em determinadas regiões e cidades. E ao agrupar, você acaba gerando um problema e uma necessidade, que é o deslocamento dos pacientes das cidades menores para os centros maiores.
0: Além do aumento do atendimento especializado e a oferta de transporte, o programa agora tem especialistas, prevê mais atendimentos em exames e cirurgias. Reportagem Márcia Fernandes.
2: Em 2027, tem Copa do Mundo Feminina da FIFA na América do Sul e o Brasil se prepara para sediar a competição pela primeira vez.
3: Durante participação no programa Bom Dia Ministro, transmitido pela empresa Brasil de Comunicação, o ministro do Esporte, Paulo Henrique Cordeiro, ressaltou que o maior impacto do evento será a inclusão.
2: O ministro destacou que a prioridade do governo é trazer o futebol feminino para um patamar de igualdade em relação ao masculino e garantir a permanência de meninas e mulheres no esporte.
4: Pode ter certeza que o maior legado que nós vamos ter dessa Copa não é um legado de infraestrutura física. É uma mudança de como encara o futebol masculino e feminino. De incluir mais meninas e jovens com essa concepção de gênero, fazendo com que o futebol mude e traga as mulheres e traga as meninas para essa prática desportiva. E essa é a nossa principal ideia, fazer com que as mulheres possam efetivamente estar no futebol.
3: O ministro Paulo Henrique Cordeiro falou também dos esforços do governo na ampliação da lei de incentivo ao esporte.
2: A medida, criada em 2006, se tornou permanente no final do ano passado.
3: Na entrevista, o ministro do Esporte ressaltou os avanços a partir da mudança e fez um balanço dos investimentos.
4: Na nossa lei de incentivo ao esporte, nós ultrapassamos no ano passado mais de R$1 bilhão investidos. Nós somos um país de dimensão continental, obviamente com carências mil. A lei de incentivo ao esporte precisa efetivamente ampliar o seu alcance para que nós possamos levar políticas públicas de esporte, tanto em infraestrutura, na construção de novos equipamentos, quanto na recuperação de equipamentos já existentes e também de projetos de esporte com qualidade para a nossa população.
2: E o governo do Brasil está apertando o cerco contra ações maliciosas de sites de apostas online, as chamadas bets.
3: Um acordo assinado pelos Ministérios da Fazenda e da Justiça e Segurança Pública vai combater os chamados padrões manipulativos.
2: São recursos visuais usados para induzir usuários a gastarem sem consciência dos riscos.
3: A ação prevê fiscalização de propagandas abusivas e estudos sobre os perigos do vício em jogos digitais.
5: A Secretaria de Prêmios e Apostas do Ministério da Fazenda e a Secretaria Nacional de Direitos Digitais do Ministério da Justiça e Segurança Pública assinaram um acordo de cooperação técnica para aumentar a proteção dos consumidores em relação aos jogos de aposta online. Segundo o governo, o objetivo do acordo é desenvolver ações para identificar e combater os chamados padrões manipulativos, recursos utilizados pelas plataformas digitais que podem influenciar indevidamente o comportamento dos usuários e comprometer a tomada de decisões conscientes. Os Ministérios da Fazenda e da Justiça vão atuar em conjunto para compartilhar informações e experiências que possam contribuir para o fortalecimento da regulação e da fiscalização do setor. A cooperação também prevê análises sobre publicidade responsável, transparência das plataformas, mecanismos de proteção aos consumidores e classificação de riscos associados ao uso de jogos e apostas. Priscila Machado, para a Voz do Brasil.
2: O novo Desenrola Brasil chega à marca de R$10.300.000 em operações de crédito com uso do FGTS.
3: A utilização dos recursos do Fundo de Garantia por Tempo de Serviço foi registrada pelo Ministério do Trabalho e Emprego em mais de 17 mil renegociações de dívidas no âmbito do programa.
6: o uso do FGTS como garantia para a renegociação de dívidas no programa Desenrola Brasil movimentou R$10.300.000 em operações até junho. Ao todo, foram registradas 17.085 operações de crédito, com valor médio de R$604,73 por trabalhador. Os dados foram apresentados pelo Ministério do Trabalho e Emprego nesta terça-feira, durante reunião do Conselho Curador do FGTS. O levantamento também aponta maior participação das mulheres na utilização da modalidade. 55% dos contratos foram firmados por trabalhadoras, enquanto os homens representam 45% das operações realizadas. Em relação à distribuição regional, o Sudeste concentra a maior parcela das operações, com 50% do total. Em seguida, aparecem o Nordeste, Sul, Centro-Oeste e Norte. Thaisa Vitória para a Voz do Brasil.
2: Grandes propriedades rurais na Amazônia estão recebendo orientações do Ibama para tentar evitar incêndios florestais.
3: A medida faz parte da Operação Apoena, que começou este mês.
7: Donos de grandes propriedades rurais na Amazônia Legal estão recebendo um aviso do Ibama. Ou adotam medidas contra o fogo agora, ou serão punidos. É a estratégia da Operação Apoena, que começou este mês para tentar se antecipar aos incêndios florestais. O Instituto notificou fazendas no Pará, Mato Grosso, Amazonas, Rondônia, Acre, Maranhão e Roraima que têm maior risco de queimadas. Jair Schmidt, presidente substituto do Ibama, explica as principais orientações.
8: A primeira delas é que, em hipótese alguma, utilize e faça qualquer uso do fogo na vegetação sem a devida autorização de queima controlada do órgão ambiental competente. O segundo alerta, em caso de qualquer ocorrência de incêndio, que ele imediatamente comunique aos órgãos de controle, aos órgãos de combate, né, para estabelecer as medidas de resposta.
7: Os donos de terras também são obrigados a limpar o material combustível e a vegetação seca, além de criar aceiros para segurar as chamas. As ações tentam diminuir os impactos do Super El Niño, que pode agravar a seca na região este ano. E o governo já destinou mais recursos para fortalecer o combate aos incêndios florestais. Na última segunda-feira, foi autorizado um crédito extraordinário de R$337.500.000 para o Ministério do Meio Ambiente e Mudança do Clima. Recurso que vai permitir medidas como compra de equipamentos, pagamento de diárias de equipes e aluguel de aeronaves. Jair Schmidt, do Ibama, comenta outras ações para o período da seca.
8: Nós estamos também com um número recorde de contratação de brigadistas. O governo federal deve contratar esse ano aí mais de 4.400 brigadistas. O Ibama ele tem uma previsão aí, de dispor aí de até 19 aeronaves. Nós estamos mobilizando mais de 400 veículos especializados voltados ao combate aos incêndios florestais.
7: Quem descumprir as notificações do Ibama ou for flagrado quem queimando a vegetação sem autorização, será multado e poderá ter a propriedade embargada. Reportagem Luciana Colares de Holanda.
2: O Brasil passa a contar com a rede de proteção aos direitos da pessoa idosa.
3: A iniciativa vai assegurar direitos com base nos princípios da equidade, da não discriminação e do respeito à diversidade.
9: Foi instituída pelo governo federal a Rede Nacional de Proteção e Defesa dos Direitos Humanos das Pessoas Idosas. A iniciativa visa promover a articulação entre os estados e a cooperação entre os órgãos e entidades públicas na garantia, promoção e proteção dos direitos humanos das pessoas idosas. Órgãos e entidades da administração pública podem aderir à Rede Nacional de Proteção e Defesa dos Direitos Humanos das Pessoas Idosas. A adesão será voluntária. A rede tem como atribuição contribuições, recomendar a realização de diagnósticos sobre o envelhecimento populacional e os direitos humanos, propor estratégias para acompanhar o acesso das pessoas idosas às políticas setoriais e fortalecer os fóruns, movimentos e entidades com atuação na defesa dos direitos das pessoas idosas e na participação social. A coordenação geral será feita pelo Ministério dos Direitos Humanos e da Cidadania, junto com o Conselho Nacional dos Direitos da Pessoa Idosa. Daniele Popov para A Voz do Brasil.
2: Mais arte e música nas salas de aula de todo o país.
3: Um estudo divulgado essa semana mostrou que o uso de materiais dessas disciplinas em escolas públicas aumentou quase 10% desde 2019.
2: O que trouxe ganhos para o desempenho dos alunos dessas instituições e para sua trajetória escolar.
10: Uma pesquisa inédita realizada pelo Instituto Itaú, em parceria com os Ministérios da Cultura e da Educação, mostrou que o uso de materiais de arte e música nas escolas públicas aumentou, alcançando 45% das instituições em 2024. Em 2019, o índice era quase 10% menor, segundo dados do Censo Escolar. Essa ampliação está associada a melhores notas em língua portuguesa e matemática, entre outros benefícios. É o que explica Eduardo Saron, presidente da Fundação Itaú.
11: Quando a educação se junta com cultura, a gente vai mais longe. A gente cria pertencimento, a gente impacta a trajetória escolar desse jovem. Então, a ideia é que esses estudos possam oferecer ainda mais elementos para fortalecer a escola de tempo integral. Com mais matemática, mais língua portuguesa, mais ciência, mas com mais arte, mais cultura, mais esporte.
10: O estudo aponta ainda outros reflexos na trajetória escolar. O uso dos materiais pedagógicos está associado a taxas de reprovação e de abandono ligeiramente mais baixas, além de menores índices de distorção e idade-série. O estado de São Paulo lidera em volume absoluto, passando de 7.140 escolas com materiais de artes e música em uso em 2019 para 8.681 em 2024. Para a ministra da Cultura, Margarete Menezes, aumentar a presença da arte e da música em sala de aula é investir na formação do ser humano como um todo.
12: Então isso é um ativo importantíssimo que a gente tem que mudar a nossa maneira de perceber, qualificar esses talentos. Porque quando a gente qualifica o talento através da cultura e da arte, não é só pela cultura e arte ela é aproveitada. Ela se expande para qualquer outra direção das suas profissões. Então é a qualificação do ser humano.
10: Para garantir a sustentabilidade das ações, o estudo apresenta algumas recomendações, como planejamentos conjuntos entre as pastas da cultura e da educação, destinação de recursos públicos para investimentos em salas multiuso e na contratação de profissionais e integração de práticas artísticas e culturais no currículo de tempo integral. Reportagem Natália Koslick.
3: E essas foram as notícias do Governo do Brasil.
2: Fique agora com o Minuto do TCU e em seguida as notícias do Poder Judiciário e do Congresso Nacional. Boa noite.
3: Boa noite para você. Até amanhã.
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15: O Tribunal de Contas da União fez auditoria para avaliar o desenvolvimento do transporte hidroviário no Brasil, que utiliza rios e canais para movimentar cargas por embarcações. A fiscalização apontou que o país possui uma extensa rede com potencial para navegação, mas ainda aproveita pouco a estrutura. Hoje, a maior parte das mercadorias é transportada por rodovias. Na avaliação do TCU, o transporte hidroviário pode reduzir custos, aumentar a eficiência logística e diminuir impactos ambientais. A auditoria identificou problemas como falhas de planejamento, falta de coordenação entre órgãos públicos e dificuldades na execução de investimentos para o setor. Também foram apontadas falhas para definir prioridades e acompanhar projetos. O tribunal fez recomendações para melhorar a gestão. Saiba mais em tcu.gov.br.
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16: STF decide manter até 30 de junho de 2027 a aplicação dos critérios de repartição dos recursos do Fundo de Participação dos Estados e do Distrito Federal.
17: STJ mantém ações penais contra engenheiros da Vale e de empresa alemã por rompimento da barragem em Brumadinho.
16: TSE e partidos políticos firmam acordo pela integridade das eleições 2026.
17: Boa noite, eu sou Marcela Luiza.
16: E eu sou Walter Lima.
17: Supremo Tribunal Federal decide manter até 30 de junho de 2027 a aplicação dos critérios de repartição dos recursos do Fundo de Participação dos Estados e do DF.
16: O prazo foi fixado como improrrogável. Marcelo Della Libera.
18: O Fundo de Participação dos Estados e do Distrito Federal é uma transferência de dinheiro do governo federal para os entes da federação. A Constituição determina que os recursos sejam distribuídos com o objetivo de reduzir desigualdades regionais. Por isso, a regra de rateio considera fatores como população e renda. Uma ação do Estado de Alagoas questionava a lei que define os critérios de repartição dos recursos do fundo. Em 2023, o Supremo declarou inconstitucionais trechos dessa norma, mas manteve as regras em vigor até 31 de dezembro de 2025, para dar tempo ao Congresso de aprovar uma nova lei. Como o Legislativo não editou a nova regra, o presidente do STF, ministro Edson Fachin, prorrogou a validade dos critérios até 1º de março. A decisão foi referendada pelo plenário. Depois, em março, Carmen Lúcia prorrogou novamente a aplicação das regras por 90 dias. O prazo terminou sem que houvesse nova legislação. Por isso, a ministra decidiu conceder mais 30 dias e enviar o tema ao plenário. O colegiado, então, decidiu prorrogar até 30 de junho de 2027 a aplicação dos atuais critérios de repartição dos recursos do Fundo de Participação dos Estados e do Distrito Federal. O prazo foi fixado como improrrogável.
17: STJ mantém ações penais contra engenheiros da Vale e de empresa alemã por rompimento da barragem da mina do Córrego do Feijão, em Brumadinho, Minas Gerais.
16: No desastre, 272 pessoas morreram. Fátima Uchoa.
19: Pela acusação, três profissionais da TUV-SUD teriam participado da emissão de declarações de estabilidade da barragem, mesmo com indícios de comprometimento da segurança. Já um engenheiro da Vale é acusado em relação à gestão dos riscos da estrutura, como a obtenção de declarações de estabilidade supostamente irregulares e a não adoção de medidas de emergência. O relator na sexta turma do STJ, ministro Sebastião Reis Júnior, observou que o habeas corpus para o trancamento de ação penal só é concedido quando não há justa causa ou quando fica evidente que o acusado não participou do delito, mas não se justifica se exige exame técnico aprofundado dos fatos, como nesse caso.
17: TSE e partidos políticos firmam acordo pela integridade das eleições 2026.
16: Dos 30 partidos registrados no Brasil, 26 aderiram à iniciativa. Fábio Ruas.
20: O acordo foi firmado entre o presidente do TSE, ministro Cássio Nunes Marques, e representantes dos partidos. O documento reforça compromissos para as eleições de outubro, entre eles o combate à desinformação. O acordo também destaca a importância dos partidos na fiscalização e nas auditorias do sistema eletrônico de votação, além da promoção da acessibilidade e do enfrentamento à violência política, especialmente contra as mulheres.
17: Indígenas de Oiapoque, no extremo norte do Amapá, começaram a ser atendidos hoje na itinerância Cidadania Aqui com Você.
16: Até 2 mil pessoas devem receber suporte jurídico gratuito nestes dois primeiros dias. Rafael Silva.
21: O mutirão está concentrado na aldeia Manga, cerca de 22 quilômetros de Oiapoque. Indígenas de diversas aldeias da região chegaram cedo para receber suporte jurídico nas áreas trabalhista, previdenciária, de saúde, social, entre outros. Mais de 150 profissionais de diversos órgãos se juntam ao mutirão organizado pela Justiça do Trabalho. A proposta é concentrar em um único local e de graça serviços que normalmente exigiriam viagens longas e custos elevados para os moradores da região. No sábado e domingo, a itinerância vai atender indígenas da aldeia Espírito Santo.
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17: Uma boa noite.
16: E até amanhã.
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0: sou Paula Groba.
1: E eu sou Humberto Pinheiro.
0: E estes são os destaques de hoje do Jornal do Senado, que começa agora.
1: Aprovada a inclusão de educação política e cidadania nas escolas.
0: PEC da aposentadoria especial de agentes de saúde e de endemias pode ir ao plenário na próxima semana.
1: Segue para a sanção Banco Nacional de Boas Práticas contra a Violência à Mulher.
0: Boa noite.
4: Boa noite.
0: Como funcionam os três poderes? Qual é o papel do cidadão na democracia? E de que forma as decisões políticas impactam o dia a dia da população? Questões como essas poderão ganhar mais espaço nas salas de aula.
1: Seguiu para a sanção presidencial o projeto que torna obrigatório o ensino de educação política e direitos da cidadania nas escolas brasileiras. A proposta busca ampliar o conhecimento dos estudantes sobre as instituições do país e fortalecer a participação do cidadão. Repórter Douglas Castilho.
23: O conteúdo não será incluído como disciplina, mas estará inserido no contexto do ensino da realidade social e política, que já é obrigatório e será ministrado como tema multidisciplinar e transversal, perpassando diversas matérias. O senador Jordano, do Podemos de São Paulo, se manifestou a favor da iniciativa.
24: Das pessoas saberem o que é um vereador, o que é um deputado estadual, do que é um deputado federal, do que faz uma casa legislativa, o que é o Senado da República. Nesse momento de discute muito política, mas poucas pessoas da população sabem o que os poderes fazem.
23: O senador Hamilton Mourão, do Republicanos de São Paulo, foi em sentido contrário, preocupado com o que chamou de ideologização.
25: Quem é que vai ministrar essa aula? São aquelas docentes formados em escolas de nível superior, onde nós sabemos qual é a corrente ideológica que predomina.
23: Além de Mourão, outra senadora que fez questão de marcar sua posição e registrar voto em contrário foi Damaris Alves, do Republicanos do Distrito Federal. O texto vai à sanção presidencial.
0: E o Senado aprovou um projeto de lei complementar que proíbe o contingenciamento de recursos destinados às agências reguladoras federais. A proposta busca garantir autonomia financeira a esses órgãos responsáveis pela fiscalização de setores essenciais, como saúde, transporte, energia, telecomunicações e mineração.
1: O texto segue agora para análise da Câmara dos Deputados. Segundo o relator, senador Marcos Rogério, do PL de Rondônia, a medida evita prejuízos às atividades de controle e regulação.
26: A descontinuidade de fiscalizações, análises técnicas e processos tende a acumular passivos administrativos, atrasar decisões, ampliar litígios e exigir posteriormente esforços orçamentários mais elevados para recompor a capacidade operacional perdida.
0: O presidente do Senado, Davi Alcolumbre, sinalizou a possibilidade de colocar em votação na próxima semana a proposta de emenda à Constituição que concede aposentadoria especial aos agentes comunitários de saúde e aos agentes de combate às endemias. Ele lembrou que o texto já foi aprovado pela Câmara dos Deputados e recebeu apoio unânime na Comissão de Constituição e Justiça do Senado.
1: Pela proposta, os agentes terão direito à aposentadoria com idade mínima de 57 anos para mulheres e 60 anos para homens, desde que comprovem 25 anos de contribuição e de efetivo exercício na atividade profissional. Alcolumbre afirmou que é necessário garantir ao Senado a oportunidade de analisar uma reivindicação considerada importante para, segundo ele, cerca de 400 mil trabalhadores em todo o país.
25: É impossível um presidente do Senado Federal ser o único responsável por prejudicar a vida de 400 mil agentes comunitários de saúde ou de agentes de endemia. E eu não percebi no ano passado, em nenhum momento, que alguém disse que isso aqui era uma bomba muito grande fiscal no Brasil. E eu estou cansado de ser cobrado todos os dias como um homem que está desestabilizando as contas públicas brasileiras, as finanças do nosso país.
0: Uma proposta que proíbe a obrigatoriedade da vacinação contra a Covid-19 avançou no Senado.
1: A Comissão de Direitos Humanos aprovou a transformação de uma sugestão legislativa apresentada por um cidadão do Ceará em projeto de lei. A proposta agora passa a ser analisada pelo Congresso Nacional. Os detalhes com o repórter Márcio Maturana.
27: Uma sugestão que proíbe a obrigação de vacina contra a Covid-19 virou projeto de lei. A ideia foi encaminhada por um
4: cidadão do Ceará por meio do portal E-Cidadania, ainda durante a pandemia. O relatório favorável do senador Márcio Bittar, do PL do Acre, lido pelo senador Jaime Bagatoli, do PL de Rondônia, destacou o direito à liberdade individual.
5: Ainda que pareça ter perdido o objetivo, em razão de inexistir, no momento, imposição vigente de vacinação obrigatória, a sugestão mantém relevante mérito por buscar assegurar, de forma permanente, a inviolabilidade da liberdade individual, o direito à objeção da consciência e à proteção da integridade física do cidadão brasileiro.
4: Qualquer pessoa pode enviar uma ideia legislativa pelo portal senado.leg.br/e-cidadania.
0: E a Comissão de Relações Exteriores aprovou o acordo da Organização Mundial do Comércio que elimina tarifas de importação para aeronaves civis, motores, peças e outros componentes do setor aeronáutico.
1: A proposta busca ampliar a competitividade da indústria e fortalecer o comércio internacional na área de aviação. O texto segue agora para análise do plenário do Senado. Repórter Rodrigo Rezende.
6: Entre 2018 e 2022, o mercado de aviação civil movimentou 3,7 trilhões de dólares em todo o mundo. O acordo assinado pelo Brasil na Organização Mundial do Comércio sobre as negociações de aeronaves civis permite ao país participar ainda mais do setor, onde a Embraer já conta com destaque. O relator do acordo, o senador Nelsinho Trade, do PSD de Mato Grosso do Sul, explica algumas vantagens do texto.
7: Porque o acordo sobre o comércio de aeronaves civis da OMC é um instrumento multilateral que objetiva a máxima liberalização do mercado mundial de aviação. Nesse sentido, ele assegura a eliminação de tarifas de importação para aeronaves, motores e peças, proíbe subsídios à exportação e reduz barreiras não tarifárias aos signatários.
6: O acordo, assinado em 1979 e atualizado em 2015, prevê a eliminação de tarifas para componentes de aviação como turbinas, partes de aeronaves, simuladores de voo, pontes de embarque de passageiros e produtos utilizados a bordo.
0: A Comissão de Constituição e Justiça aprovou um projeto que permite a continuidade de ações de divórcio e de dissolução de união estável mesmo após a morte de uma das partes. A proposta evita a extinção automática do processo e garante a análise de questões como partilha de bens e outros direitos discutidos em juízo.
1: Segundo a relatora, senadora Elisiane Gama, do PSD do Maranhão, a medida preserva a vontade manifestada em vida e evita prejuízos a familiares e herdeiros. O projeto está pronto para votação em plenário, com pedido de urgência.
8: O projeto de lei é importante porque acaba assegurando o direito dessa mulher ou desse homem em vida. Isso é muito importante. É o respeito, inclusive, à memória dessas pessoas.
0: E seguiu para a sanção presidencial um projeto que cria um Banco Nacional de Boas Práticas para reunir e divulgar ações, programas e políticas públicas que já apresentaram resultados positivos na prevenção e no enfrentamento da violência contra a mulher.
1: A ideia é identificar e replicar iniciativas que dão certo no combate a esse crime. Repórter Alexandre Campos.
9: O banco conterá dados como nome do programa, ação ou projeto, data de sua vigência e descrição sumária do local, perfil e número de pessoas atendidas, além de órgãos públicos envolvidos em sua implementação. Relatora do projeto na Comissão de Direitos Humanos, a senadora Roberta Accioli, do Republicanos de Roraima, lembrou que o banco, além de valorizar as iniciativas exitosas implementadas no país, vai permitir que essas experiências sejam multiplicadas.
11: Isso facilitará não apenas a consulta e o intercâmbio de informações entre os entes federados, mas também o aproveitamento desses dados pela sociedade e soluções inovadoras possíveis de gerar benefícios concretos para a formulação e o aperfeiçoamento de políticas públicas de combate à violência de gênero.
9: Dados do Atlas da Violência de 2026 indicaram que entre 2014 e 2024, 46.336 mulheres foram assassinadas no Brasil.
1: Com edição de Paula Groba e trabalhos técnicos de Eliseu Caires, o Jornal do Senado fica por aqui. Acompanhe agora as notícias da Câmara dos Deputados. Boa noite.
0: Boa noite e até amanhã.
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2: Câmara garante atestado para funcionários acompanharem filhos doentes.
3: O plenário estabelece mudanças na estrutura da Advocacia Geral da União.
2: Avança projeto de lei que aumenta a punição para ameaças feitas por Pix.
3: Boa noite. Ranieri Paulino, do Republicanos, destaca iniciativas desenvolvidas na Paraíba para coibir a violência contra a mulher e combater o feminicídio. O deputado acredita que programas de conscientização e acolhimento têm fortalecido a rede de apoio às vítimas.
2: Ranieri Paulino também ressalta a atuação de órgãos públicos na defesa dos direitos das mulheres, além de medidas legislativas voltadas à responsabilização de agressores. Para ele, o enfrentamento à violência exige ações permanentes de prevenção, proteção e mudança cultural.
3: Flávio Nogueira, do PT do Piauí, é autor de projeto que aumenta as penalidades para quem utilizar o Pix para fazer ameaças, perseguições e intimidações. A ideia, segundo ele, é ampliar a proteção das vítimas, especialmente mulheres, alvo de violência psicológica.
2: Flávio Nogueira destaca a importância desse sistema de pagamentos como uma inovação tecnológica brasileira, mas alerta para o uso indevido da ferramenta por criminosos que utilizam o campo de descrição das transferências para praticar assédio e ameaças.
3: O projeto que aumenta a pena para ameaças feitas por Pix já foi aprovado na Comissão de Constituição e Justiça. Entenda como funciona com a repórter Paula Bittar.
10: A Comissão de Constituição e Justiça da Câmara aprovou um projeto que aumenta as penas para os crimes de ameaça, de perseguição e de violência psicológica contra a mulher quando cometidos no campo de mensagem do Pix. O Pix é o meio de pagamento eletrônico instantâneo criado pelo Banco Central, que entrou em funcionamento em 2020. O texto estabelece que no crime de ameaça, que tem pena inicial de detenção de 1 a 6 meses ou multa, a penalidade é aumentada de 1/3 até a metade se o crime é cometido por mensagem do Pix. No caso da perseguição, com pena inicial de reclusão de 6 meses a 2 anos e multa, a pena é aumentada da metade se o crime for pela mensagem do Pix. E o aumento também é de metade para crime cometido pela mensagem do Pix no caso de violência psicológica contra a mulher, que tem pena inicial de reclusão de 6 meses a 2 anos e multa se a conduta não constituir crime mais grave. O autor, deputado Flávio Nogueira, do PT do Piauí, disse que apresentou o projeto para coibir uma prática que tem sido cada vez mais comum nos crimes de violência contra mulheres. Segundo ele, em muitos casos, o valor enviado é mínimo, irrisório, e serve apenas como um veículo para que a mensagem abusiva alcance a vítima, mesmo diante de medidas protetivas, bloqueios em redes sociais ou tentativas de afastamento. A deputada Érica Cocai, do PT do Distrito Federal, também defendeu o projeto.
12: Esse instrumento Pix, que reafirma a nossa soberania, que reafirma, sem dúvida nenhuma, a democracia, que reafirma a inclusão, não pode ser um instrumento para propagar, para incentivar ou para efetivar violências contra as mulheres. Violência contra as mulheres é uma luta que é absolutamente estruturante para a construção de uma sociedade mais justa e mais igualitária.
10: O projeto que aumenta as penas nos crimes de ameaça, de perseguição e de violência psicológica contra a mulher quando cometidos no campo de mensagem do Pix ainda depende de análise pelo plenário. Da Rádio Câmara de Brasília, Paula Bittar.
13: Direitos Humanos.
2: Benedita da Silva, do PT do Rio de Janeiro, destaca a aprovação na Comissão de Direitos Humanos de projeto que reconhece a responsabilidade do Estado pela chacina de Acari. Ela lembra que 11 jovens foram sequestrados em julho de 1990, sem que os corpos tenham sido encontrados.
3: Benedita da Silva afirma que a proposta prevê pensão vitalícia aos familiares das vítimas, como reparação moral e simbólica pelo desaparecimento forçado. A legisladora acrescenta que o texto também define a data de 26 de julho como Dia Nacional das Vítimas de Desaparecimentos Forçados.
13: Justiça.
2: A Câmara aprovou o projeto que altera a estrutura da Advocacia Geral da União. O repórter Marcelo Lascher explica as mudanças.
14: O plenário da Câmara aprovou o projeto que inclui a Procuradoria-Geral Federal e a Procuradoria-Geral do Banco Central entre os órgãos da Advocacia Geral da União, a AGU. A Procuradoria-Geral Federal é responsável por representar na Justiça as autarquias e fundações públicas federais, como o INSS, o IBAMA e as universidades. Hoje, a direção da AGU é composta pelo Advogado-Geral da União, pelas Procuradorias-Gerais da União e da Fazenda Nacional, pelo Conselho Superior da AGU e pela Corregedoria-Geral da Advocacia da União. O projeto aprovado e enviado pelo governo ao Congresso altera a lei orgânica da AGU para permitir que as carreiras jurídicas de procurador federal e de procurador do Banco Central também passem a integrar o órgão. O projeto foi criticado em plenário e o deputado Kim Kataguiri, do Missão de São Paulo, diz que a alteração aumenta os poderes do advogado-geral da União e pode comprometer a autonomia de outros órgãos como o Banco Central.
15: O principal argumento sendo utilizado aqui é o seguinte: todos os órgãos que já estão subordinados à Advocacia-Geral da União vão continuar subordinados. Eu duvido muito que haveria essa mobilização política em torno dessa matéria se fosse para não mudar nada. E me causa preocupação a possibilidade de diminuir a autonomia das autarquias, a autonomia das agências reguladoras, a autonomia do Banco Central e, ao mesmo tempo, dar superpoderes para que o advogado-geral da União avoque para si causas que não deveriam ser da sua competência.
14: O relator da proposta, o deputado Lafayette de Andrada, do PL Mineiro, negou que a proposta ameace a autonomia de outros órgãos, mas admitiu um erro que na redação original permitia que o advogado-geral da União indicasse o procurador da Fazenda Nacional e o procurador-geral do Banco Central sem ouvir o ministro da Fazenda e o presidente do Banco Central, o que foi corrigido no texto final. A proposta aprovada determina que esses cargos são de indicação conjunta do advogado-geral da União com o ministro da Fazenda e o presidente do Banco Central. Para Lafayette de Andrada, o texto apenas incorpora à AGU carreiras que, na prática, já são subordinadas ao advogado-geral da União.
16: Alguns jornalistas, sem ler o projeto, publicaram algumas matérias alarmistas dizendo que esse projeto confere poderes agigantados ao advogado-geral da União, o que não é verdade. O que esse projeto traz, na verdade, é incorporando ao escopo da AGU as carreiras que hoje, na prática, já são comandadas pelo AGU, que são a Procuradoria da Fazenda Nacional e a Procuradoria do Banco Central.
14: O projeto, que inclui a Procuradoria-Geral Federal e a Procuradoria-Geral do Banco Central entre os órgãos da Advocacia-Geral da União, seguiu para análise do Senado. Da Rádio Câmara de Brasília, com informações de Antônio Vital, Marcelo Larcher.
17: Trabalho.
3: Merlon Solano, do PT do Piauí, cobra do Senado o andamento da proposta de emenda à Constituição que reduz a jornada de trabalho e acaba com a escala 6x1. Ele lembra que a PEC recém-aprovada na Câmara prevê 2 dias de descanso semanal sem redução salarial.
2: Merlon Solano aponta a melhoria na qualidade de vida dos brasileiros como um dos fatores de destaque. Em sua opinião, a aprovação da matéria no Senado vai contribuir para a atualização da CLT, reduzindo o adoecimento e o número de acidentes de trabalho.
3: Já Luiz Lima, do Novo do Rio de Janeiro, celebra a retirada de urgência do projeto do governo que coloca fim à escala 6x1. Segundo ele, o Executivo e lideranças do Legislativo perceberam os impactos negativos da medida, como o encarecimento de serviços básicos, como as tarifas de ônibus.
2: Na avaliação de Luiz Lima, diante de um cenário de inflação, juros altos, endividamento público e alta informalidade, a matéria é irresponsável e, caso prospere, vai prejudicar profissionais que dependem de comissões e gorjetas e diminuir a competitividade internacional do Brasil.
3: Pedro Ayrara, do PP de Minas Gerais, defende a derrubada de veto a projeto que estabelece regras nacionais para a idade máxima de ingresso nas polícias militares e nos corpos de bombeiros. Ele esclarece que a proposta amplia de 30 para 35 anos o limite de entrada em concursos.
2: Pedro Ayrara defende que a mudança atualiza a legislação diante do aumento da expectativa de vida e das novas exigências de formação para o ingresso nas carreiras militares. O parlamentar pede apoio à análise do veto a ser apreciado em sessão do Congresso Nacional.
3: Aloysio Mendes, do Republicanos, homenageia os 190 anos da Polícia Militar do Maranhão. O deputado exalta a atuação da corporação na proteção da sociedade e na preservação da ordem pública.
2: Aloysio Mendes reconhece o trabalho de homens e mulheres que integram a instituição e cumprem papel fundamental no sistema de segurança do Maranhão. Ele diz que a corporação tem uma trajetória marcada pela dedicação ao serviço público.
17: Economia.
3: Bomgás, do PT do Rio Grande do Sul, registra a participação de membros do Ministério da Fazenda em audiência na Câmara para debater o cenário econômico do país. Segundo o deputado, foram apresentadas na reunião medidas para estimular o crescimento, ampliar o emprego e conter a inflação.
2: Bungas também defende ações do governo para enfrentar os efeitos de crises internacionais sobre a economia brasileira. O parlamentar cita avanços na reforma tributária e a ampliação da faixa de isenção do imposto de renda como medida voltada à redução da carga tributária.
3: José Nelto, do União de Goiás, cobra a abertura de uma CPMI para apurar possíveis irregularidades envolvendo o Banco Master. O deputado afirma que a comissão é necessária para identificar responsabilidades e dar resposta à população sobre os prejuízos causados.
2: José Nelto reclama de demora na instalação da CPMI e afirma que a apuração deve alcançar eventuais agentes públicos e privados implicados nas operações financeiras. Ele sustenta que a falta de investigação aumenta a desconfiança da sociedade sobre o caso.
3: Sargento Faur, do PL do Paraná, defende a atuação de integrantes da Operação Lava Jato em processos conduzidos no Estado. O deputado contesta críticas feitas por setores da esquerda, afirmando que a Força-Tarefa teve papel relevante no enfrentamento à corrupção no país.
2: Sargento Faur diz que decisões judiciais posteriores contrárias à Lava Jato não apagam a relevância da operação. Na avaliação dele, a oposição deve rebater tentativas de desqualificar as investigações e seus desdobramentos políticos.
13: Agricultura.
3: Sérgio Turra, do PP, defende a aprovação do projeto que prevê mecanismos de securitização e renegociação das dívidas aos produtores rurais. Segundo ele, a medida é necessária para auxiliar agricultores afetados por estiagens e enchentes no Rio Grande do Sul.
2: O parlamentar rebate críticas de que a proposta representaria um desfalque nas contas públicas. De acordo com Sérgio Turra, o projeto cria condições para que os produtores reorganizem suas finanças e mantenham a atividade agropecuária sem prever o perdão das dívidas.
3: Delegado Caveira, do PL, denuncia que o ICMBio tem entrado em fazendas e confiscado gado de produtores no Pará. Ele acusa os governos federal e estadual de apoiarem abusos contra agricultores e alega que os produtores afetados já estão há mais de 50 anos na região.
2: Delegado Caveira cobra ação imediata do Ministério Público contra apreensões em Altamira e pede que o governo do Pará seja investigado por corrupção. Segundo sua análise, a administração estadual tem sido palco de clientelismo para garantir a perpetuação de determinadas famílias no poder.
13: Meio Ambiente.
3: Inácio Arruda, do PCdoB, festeja a realização, na data em que se celebra o Dia Internacional do Combate à Desertificação, de um seminário internacional para combater a degradação das terras. Ele sublinha a busca por soluções científicas para o solo do semiárido, especialmente no Ceará.
2: O evento ocorrido na Câmara, segundo Inácio Arruda, reuniu cientistas e a ONU para propor tecnologias que ajudem o pequeno produtor. O deputado esclarece que a meta é usar a pesquisa de órgãos como a Embrapa para salvar a agricultura familiar no Nordeste brasileiro.
13: Turismo.
3: Eduardo Bismarck, do PV do Ceará, comemora a realização em Fortaleza de encontro que está reunindo agentes de turismo de todo o país até o dia 20 de junho. Ele destaca que a programação inclui visita à técnica à Canoa Quebrada, no município de Aracati, para ampliar a divulgação da Rota das Falésias.
2: Eduardo Bismarck também destaca o novo voo da Azul entre Belo Horizonte e Aracati, previsto para operar a partir de outubro. O parlamentar avalia que a ligação aérea deve fortalecer o turismo no litoral leste do Ceará, contribuindo para a geração de negócios na região.
3: Hildo Rocha, do MDB do Maranhão, pede apoio para projeto de sua autoria que visa incluir a temporada de praias do Rio Tocantins no calendário oficial de eventos nacionais para fomentar o turismo e a economia local durante os meses de junho a setembro.
2: De acordo com Hildo Rocha, a oficialização da temporada vai atrair turistas e facilitar o financiamento de atividades culturais e de lazer. O deputado lista as cidades de Imperatriz, Ribeirãozinho, Ribamar, Fiquene, Estreito e Porto Franco como principais polos turísticos maranhenses.
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13: Saúde.
3: Câmara aprovou proposta que garante atestado para o funcionário acompanhar filhos doentes sem desconto no salário. O repórter Antônio Vital acompanhou a votação.
18: A Câmara dos Deputados aprovou o projeto que permite que pais ou responsáveis por crianças de até 12 anos se afastem do trabalho por até 14 dias por ano sem desconto no salário para acompanhar os filhos em caso de doença. O afastamento, porém, deverá ser justificado com atestado médico, que contém informações como o diagnóstico, o registro do médico no Conselho Regional de Medicina e uma declaração expressa da necessidade de acompanhamento pelos responsáveis. O atestado servirá como justificativa para a ausência no trabalho, somente se for demonstrada a incompatibilidade entre o acompanhamento do filho e o exercício da atividade, e se a assistência dos pais for indispensável e não puder ser compensada no emprego. Durante o período de licença, será assegurada a manutenção do emprego e os direitos trabalhistas. O projeto foi apresentado pelo deputado Alencar Santana, do PT de São Paulo, e o texto final foi alterado pela relatora, deputada Denise Pessoa, do PT do Rio Grande do Sul. Ela retirou, por exemplo, a previsão de o INSS arcar com o pagamento dos empregados durante o afastamento e limitou em 14 dias por ano o período máximo de afastamento dos pais. O projeto foi criticado pela deputada Adriana Ventura, do Novo de São Paulo, que apontou prejuízo para as pequenas empresas.
19: Isso estimula o absenteísmo, é uma agressão, novamente, à negociação direta entre empregadores e empregados. Mas 14 dias, a gente está falando de meio mês, onde libera, pode faltar, leva o filho e não precisa voltar para o trabalho, não é obrigado a compensar, não é obrigado a fazer nada. Então isso é uma vergonha, é um intervencionismo, não dá para ficar jogando tudo nas costas de quem produz.
18: O autor da proposta, o deputado Alencar Santana, disse que o texto final prevê medidas para evitar abusos e fraudes.
20: A deputada Denise aperfeiçoou o texto, garantindo medidas de proteção para evitar que, se porventura uma pessoa queira abusar dessa lei, não possa estar usando desse recurso sem necessidade. A lei visa garantir a proteção e o cuidado à criança e permitir que a responsabilidade que o pai e a mãe têm do cuidado possa ser exercida de maneira plena.
18: O projeto que permite que pais ou responsáveis por crianças de até 12 anos se afastem do trabalho por até 14 dias por ano, sem desconto no salário, para acompanhar os filhos em caso de doença, seguiu para análise do Senado. Da Rádio Câmara de Brasília, Antônio Vital.
21: Desenvolvimento Regional.
2: Marcelo Nilo, do Republicanos da Bahia, classifica como ineficiente a gestão estadual em áreas essenciais como educação, saúde e segurança pública. O congressista alega que o Estado apresenta índices alarmantes de violência, além de infraestrutura precária nas rodovias.
3: Marcelo Nilo acusa o executivo local de descumprir obrigações financeiras com prestadores de serviços e artistas contratados. Ele qualifica a administração do Estado como a pior da história, apontando problemas também nas políticas de geração de emprego e de proteção às mulheres.
2: Rodrigo Hollenberg, do PSB, critica o governo do Distrito Federal, mencionando uma operação policial contra autoridades do primeiro e segundo escalão da gestão atual. Para ele, os episódios reforçam a suspeita de irregularidades na administração.
3: Rodrigo Hollenberg também defende a instalação de uma CPI para investigar o Banco Master e operações envolvendo o Banco BRB. Ele afirma que a apuração dos fatos é necessária para garantir transparência e esclarecer possíveis responsabilidades.
2: Vavá, do Avante de Minas Gerais, relata preocupações de moradores do Vale do Jequitinhonha sobre a prestação de serviços públicos. O deputado informa que recebeu denúncias relacionadas às condições de estradas vicinais, transporte escolar e limpeza urbana.
3: Vavá cobra atenção dos gestores públicos da região para a aplicação dos recursos municipais e para a qualidade dos serviços oferecidos. Segundo ele, o atendimento às comunidades mais vulneráveis deve ser tratado com responsabilidade e compromisso com o interesse público.
2: Dr. Flávio, do PL do Rio de Janeiro, defende a derrubada do veto presidencial ao projeto que amplia a área reconhecida como semiárido no Estado. O deputado argumenta que a proposta beneficiaria produtores rurais fluminenses que enfrentam períodos frequentes de estiagem.
3: De acordo com o Dr. Flávio, o reconhecimento dessa área permite ampliar o acesso a políticas públicas voltadas ao desenvolvimento rural. Para ele, o projeto fortalece a produção agropecuária, gera renda e impulsiona a economia de mais de 20 municípios no interior do Rio de Janeiro.
2: Dr. Frederico, do PL, comemora a aprovação na Comissão de Legislação Participativa de moção de louvor à tratorada de Santa Rita de Caldas, realizada no município do sul de Minas Gerais. Ele assinala que o evento reúne agricultura familiar, tradição religiosa e valorização das comunidades rurais.
3: Dr. Frederico também registra a presença de representantes da cidade de Coronel Xavier Chaves na Câmara. Ele destaca a produção rural, a cachaça mineira e o queijo artesanal, como expressões da cultura e da economia dos municípios da chamada região do Campo das Vertentes de Minas Gerais.
2: Termina agora o Jornal Câmara dos Deputados, produzido pela Rádio Câmara, com trabalhos técnicos de Everson Urani e apresentação de Márcio Aquilissardi e José Carlos Andrade. Uma ótima noite para você.
3: Boa noite, a Voz do Brasil volta amanhã.
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0: 11:01. 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
0: 20:02.
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0: 20:04.
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muito bem, já se encontramos por aqui, pelas ondas da sua, da nossa, Ferrabras FM, sua emissora de rádio preferida aqui da cidade de Sapiranga, a cidade das rosas, a capital do voo livre. Então, se encontramos novamente, agradecendo sempre a Deus, né, pela vida, pela saúde, por tudo de bom que Deus nos propõe, só temos que agradecer. Então, agradeço imensamente.

e agora me responsabilizo de chegar aqui, né, e ver o final da Voz do Brasil, fechar e daí arrumar a programação para entrar, para trazer para vocês o entretenimento, né, a boa música e também sobre o clima-tempo e alguma coisa que está no nosso alcance a gente traz para vocês, além das músicas. Então, meu muito obrigado. Em nome da direção, eu agradeço a todos os ouvintes que estavam ligados antes e agora, né, convido vocês para ir junto, então, após os nossos parceiros apoiadores, para nós acompanhar aqui pelas ondas da Ferrabras FM com a programação O Show da Noite, aqui com o Luiz Aragão. Aquele abraço a todos. São 20 horas e 8 minutos. 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Então, aquele café cremoso ali com aquele coraçãozinho, como eu sempre digo, né? Dá água na boca já, apesar que eu tomei café hoje bem, né? O meu neto e a esposa dele estavam lá em casa, tomemos um café junto, né? E eu deixei eles lá com a Dona Luísa, digo, não, eu tenho que cumprir o meu horário. Então vamos lá, né? Tudo nós temos o nosso trabalho, né? E temos que respeitar, a não ser que aconteça um imprevisto, daí tu pode se atrasar, mas isso é raro, né? Então eu convido vocês, como já disse, para ir junto com a gente, né? A partir de agora, após os nossos apoiadores, vamos até às 22 horas, né? Agora, com esse friozinho, com ordem da direção, eu estou encerrando mais cedo, né? Daí eu posso ir para casa mais cedo, né? Tomar um chimarrão ou mais um café e olhar aquele jogo, né? Que eles botam lá, que é na madrugada, tem um jogo lá, então eu dou uma espiada também, né? Para saber como é que está andando os esportes da nossa Copa do Mundo. Então é isso aí, amigos e amigas, quero trazer para vocês, então, quero cumprimentar aqui, né, quero mandar um abraço lá, né, para os nossos parceiros lá da Rota do Café, que é o Seu Mozart, a Dona Elisete, os guri, que eu sempre digo, os guri, é o Ricardo e o Rodrigo. 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Se sintam todos abraçados. Que Deus abençoe todos vocês. Muito obrigado. Eu agradeço imensamente de coração também vocês. 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

0: Até às 12 horas, era isso que eu estava esquecendo. Então, agora trouxe para vocês aí novamente o que me pertence, que eu tenho que publicar aí para o ouvinte. Muito obrigado, um abraço. 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Todos aqui da patota aqui da Ferrabras, muito obrigado. Se estão nos ouvindo, se sintam todos abraçados, que Deus abençoe todos. Então, é isso aí. Já trouxe o... Ah, quero mandar um alô, um abraço para o Wilson. É, hoje eu conversei com ela, lá, a esposa dele, né? É, um abraço lá para o Wilson e para a Janete. E também vou trazer para a filhinha deles um beijo com todo o respeito. Muito obrigado pelo apoio lá da Pousada dos Girassóis. Um abraço para vocês. Que Deus abençoe todos. Vamos então abrindo a nossa programação, vamos iniciando com música, vamos trazendo três músicas para vocês, já está na agulha aí para vocês com, vamos ver aqui, com Wesley Safadão, a despedida, participação do Zé Neto e Cristiano e Garota VIP, de lá do Rio de Janeiro, então... E com o Ferrugem, pai de menina, né? Chão de Estrela. E também com, aqui, Haverá Sinais, com Luana Prado. 20 com 15 minutos. Vamos junto.
1: 20 horas e 15 minutos.
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3: Pode ser com a mãozinha em cima? Aí, Zé Neto.

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0: bem, muito bem. Trouxemos então para vocês aí duas músicas por último. É, com o... É o nosso amor, o fundador dos Três Chiru, né? E também com o Calmon, né? Ali foi legal conhecer você. E também com o Calmon. Duas vidas em um só coração. Vamos lá. 20 com 30 minutos.
1: 20 horas e 30 minutos.
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1: 20 horas e 31 minutos.
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1: 20 horas e 31 minutos.
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1: 20 horas e 32 minutos.
0: Muito bem, vamos lá. É o ouvinte que está nos acompanhando. Você pode, se quiser, ligar aí para o nosso fone WhatsApp. É que é 99754-6409. Também pode curtir, pode compartilhar, pedir a sua música também. E pode também nos acompanhar aqui pelo nosso site, que é o www.radioferrabras.com.br. 20 horas e 33 minutos, vamos com música. É o homem que eu falei ali da música, que é o fundador, né, dos Três Chiru, né? Bruno Neyer. Vamos lá com música Maior Que Oceano, com Céu e Canto. A hora e a música para vocês.
1: 20 horas e 33 minutos.

0: Muito bem, trouxemos para vocês aí, então. É o maior que o oceano, com o céu e canto, e de portão a Tucunduva com o Champion. Danúbio Azul, tô morrendo de saudade. Valsa dos Namorados aqui é com a banda, eu esqueço até. Da companhia do Delocir, também junto com os da banda Céu. Então, é Céu e Canto. Eu esqueço o nome da banda, enfim. E com o Flávio Dalcin, Ah, não, com outra música, outra banda, Estou Só. E com o Flávio Dalcin, Canção para Mulher Amada. Vamos lá com mais uma música, 20 e 55. Vamos com a banda Flor da Serra, A Hora Certa, e a música é O Teu Sorriso. Tá aí para vocês. Muito obrigado.
1: 20 horas, 55 minutos.

0: 21 horas em ponto.
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0: 21 horas em ponto.
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0: 21 horas e 1 minuto.
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